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1: Olá, viva, muito bom dia. Amanhã de terça-feira na Marginal. Estão aí as primeiras notícias. Sofia Almeida, bom dia.
2: Bom dia. Os primeiros portugueses repatriados chegaram esta madrugada a Figo Maduro. Segundo o Correio da Manhã, são 19 os primeiros portugueses repatriados depois dos sismos registados na Venezuela a 24 de junho, que causaram pelo menos 1.719 mortos e 5.034 feridos, segundo o mais recente balanço oficial. Entre os mortos há 60 portugueses ou lusodescendentes, há ainda 87 desaparecidos. Os números foram atualizados ontem à noite pelo ministro dos Negócios Estrangeiros em entrevista à SIC. Segundo a ONU, mais de 50 mil pessoas estão ainda desaparecidas. O prazo para a limpeza dos terrenos no âmbito da prevenção dos incêndios rurais termina hoje, mas associações de proprietários pedem tolerância às autoridades antes da aplicação de contra-ordenações. Este é um prazo já prolongado pelo Governo para todo o território nacional, após uma primeira fase apenas a vigorar nos concelhos abrangidos por declaração de calamidade devido às tempestades de janeiro e fevereiro. No entanto, o proprietário da Federação Nacional de Associações de Proprietários Florestais, Luís Damas, afirma que há muitos trabalhos que ainda vão correr, por isso acrescentou que pede, nomeadamente à GNR, que seja dado tempo às pessoas que já disseram que iriam fazer a limpeza. Os enviados do presidente dos Estados Unidos para as negociações com o Irão vão participar numa reunião com Teherão, em Doha, já esta terça-feira. A porta-voz da Casa Branca garantiu que, à margem dessas conversações de alto nível, vão também decorrer as negociações técnicas. Momentos antes, o presidente Donald Trump já tinha anunciado que o Irão tinha pedido uma reunião e que esta se iria realizar esta terça-feira em Doha. O Ministério dos Negócios Estrangeiros do Irão assegurou, no entanto, que não há reuniões previstas entre o Irão e os Estados Unidos esta semana. A Seleção Nacional faz hoje o último treino em Palm Beach. A Portugal tem uma sessão agendada para as 11 da manhã, hora local, a 4 da tarde em Lisboa, com os primeiros 15 minutos, como é habitual, abertos à comunicação social. Amanhã a equipa das esquinas viaja durante a manhã para Toronto, no Canadá, onde vai fazer ainda um treino antes do jogo com a Croácia, dos 16avos de final, marcado para a meia-noite de quinta-feira. Na sessão de ontem, 9 jogadores, incluindo o capitão Cristiano Ronaldo, iniciaram o treino no ginásio, mas já com as portas fechadas aos jornalistas, subiram ao relevado e juntaram-se aos restantes companheiros, isto de acordo com a Federação Portuguesa de Futebol. Por isso, hoje, Roberto Martínez deverá ter todos os convocados disponíveis.
1: 7 horas, 3 minutos e meio, manhã de terça-feira pela Marginal. Próximas 5 horas ficam por minha conta. Vamos lá então começar o dia.

0: 7 horas, 7 minutos, manhã de terça-feira, pela Marginal, um ótimo início de dia. Eu sou o Luís Talete e ocupo aqui pela Marginal as próximas 5 horas. Não tarda nada, vamos saber como é que anda o trânsito na Grande Lisboa. Primeiros sinais já daqui a pouco. Para já olhamos o tempo, a previsão para esta terça-feira. Céu pouco nublado ou limpo, períodos com mais nuvens agora no início da manhã. O vento vai superar fraco a moderado, por vezes forte, junto à faixa costeira, em especial junto ao Cabo Raso e a partir da tarde. Quanto às máximas em previsão para hoje, 30 graus em Lisboa, esperam-se 29 graus em Cascais. Um dia de terça-feira que não foge muito da previsão de ontem, segunda.
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7:11 aqui pela Marginal. Esta hora, 18 graus em Cascais, 19 graus em Lisboa. Está aí então esse primeiro contacto ao trânsito, cenários ao início desta manhã, sem problemas na Marginal e na A5. No IC19, já com lentidão, entre Terceira e Queluz, ainda sem qualquer problema na segunda circular. Bom escoamento pela A1, fila na A2, junto à segunda ponte do Feijó, até à ponte 25 de Abril. Está então o seu trânsito ao início desta manhã. Próximo informativo aqui pela Marginal é depois das 7:30.

15 minutos depois das 7 da manhã, cá estão eles, os fãs da Loving Criminals, com esta Up on the Hill, a abrir também esta manhã de 30 de junho, hoje que é Dia Mundial das Redes Sociais, algo que a cada dia que passa está cada vez mais implementado nas nossas vidas. A questão é mesmo percebermos o que faríamos hoje sem as redes sociais. Esta data convida também a uma reflexão sobre o impacto das redes sociais na sociedade contemporânea e, em particular, no dia-a-dia de cada um de nós.

0: 7h18 aqui pela Marginal, estamos a ouvir Material Lover de Sienna Spiro, a jovem britânica que escreveu esta canção para a banda sonora do filme O Diabo Veste Prada 2. Dizem que o filme não é assim nada de extraordinário, é um facto, ainda não o vi, não posso aquilatar dessas informações paralelas que vão chegando, mas a banda sonora do filme, essa garante, é qualquer coisa de incrível. Sienna Spiro diz, inclusive, que as suas canções, a sua música no geral, é um pouco dramática, triste, esperançosa, mas também muito soulful, como é o caso desta que passou pela Marginal. Já daqui a pouco vamos ter por aqui a Avenida. Esta hora das 7 tem sempre nova residência para destacar e hoje há música nova de Jalen and Ganda para ouvir.
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6 aqui pela Marginal com Lovely Day, Jilson James e Lala Hathaway, numa canção que é a previsão do tempo para o dia de hoje, nesta terça-feira. Jilson James, lembro, está na estrada com uma digressão muito curiosa. Ele agarrou nesse incrível disco de Marvin Gaye, I Want You, que este ano está a celebrar 50 da edição original, e traz em digressão a íntegra esse álbum memorável de Marvin Gaye. Só para que saiba, no próximo dia 3 ele tem concerto em Portugal. Entramos no reino das versões, depois de Joseph James com Lala Hathaway. Tempo agora de Daniel Caesar fazer-se passar por Bob Marley. Está aí a versão dele, da canção Waiting in Vain, para ouvir na Marginal de terça-feira.

0: Já volta a dar sinais de calor, não tão quente como a partir de amanhã. Hoje as temperaturas em previsão apontam 30 graus a Lisboa, 29 graus a Cascais. Já daqui a pouco vamos também espreitar cenários no trânsito aqui pela Marginal, mas primeiro com a Sofia Almeida, as notícias desta manhã. Bom dia.
1: Bom dia aos primeiros portugueses repatriados. Chegaram esta madrugada a Figo Maduro. Segundo o Correio da Manhã, são 19 os primeiros portugueses repatriados depois dos sismos registados na Venezuela a 24 de junho. Termina hoje o prazo para a limpeza dos terrenos no âmbito da prevenção de incêndios rurais, mas as associações de proprietários pedem tolerância às autoridades antes da aplicação de contra-ordenações. E hoje quase 20 concelhos dos distritos de Bragança, Castelo Branco, Santarém, Porto Alegre e Faro estão em perigo máximo de incêndio e todos os distritos do interior têm concelhos em perigo muito elevado. A Seleção Nacional faz hoje o último treino em Palm Beach. Portugal tem uma sessão agendada para as 11 da manhã, hora local, 16 horas em Lisboa, com os primeiros 15 minutos a serem abertos à comunicação social.

7h36, ao ver Home, que é a música dos Leisure, a passar aqui pela Marginal. Já daqui a pouco vamos ter então música nova de Jalen and Ganda, hoje em destaque pela Avenida Marginal, é depois das 7h40. Para já, ponto de situação no trânsito ao início desta hora, caminho das 8, a Marginal mantém-se sem qualquer problema. A 5 de Cascais para Lisboa já tem fila, em

Porto Salvo até Miraflores e na descida do Monsanto. O IC19 de Sintra para Lisboa tem abrandamento do Cacém à Amadora e também em Pinamanique. Na segunda circular, no sentido Benfica Aeroporto, o trânsito está lento no Campo Grande. No sentido inverso, resistente de Sacavém, até passar pela Encarnação. A Norte, na A1, tem abrandamento entre Valfigueira e a Bobadela, fila na A2, de Corroios à Ponte 25 de Abril, e o acesso do Centro-Sul, a caminho das 8, já está então preenchido.

0: São 7h41, já daqui a pouco pelas 7h50 com a Sofia Almeida e como sempre também aqui pela Marginal a essa hora vamos olhar as primeiras páginas dos jornais e destacar a revista de imprensa desta terça-feira.
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Energia contagiante de Mr. Train Conductor. Homenagem a subida ao sol dos anos 60 e não só na sonoridade, mas também na forma como conta a história. Em Mr. Train Conductor, Jalanan Ganda pede ajuda ao maquinista do comboio para regressar o mais depressa possível aos braços da mulher que ama. Um clichê clássico de soul em que uma figura do quotidiano se torna cúmplice da história de amor. A lembrar, por exemplo, Please Mr. Postman, das Marvelous, em que a protagonista até implora ao carteiro que lhe entregue uma carta do seu amado. Contagiando do princípio ao fim, fazendo gala da vibrante secção de metais que o acompanha, já

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0: 7h50, Silva e Anitta juntaram-se para cantar Facinho nesta manhã aqui pela Marginal. Manhã de terça-feira, cenário agora com os jornais em destaque. É tempo da revista de imprensa, Sofia Almeida. Bom dia.
1: Bom dia. O Público revela que em 10 anos foram atribuídas 17 novas subvenções vitalícias a políticos. O direito a estas pensões acabou em 2005 com uma lei de Sócrates. O Público ainda destaca uma reportagem em lares ilegais. São os próprios familiares que fecham os olhos. O Jornal de Notícias lembra que Portugal vai ser atingido esta semana por uma onda de calor inédita. Temperaturas máximas ultrapassam os 40 graus e as mínimas deverão rondar os 25 durante vários dias. O JN ainda destaca Cristiano Ronaldo e diz ser o único totalista por ter jogado o tempo todo nos jogos da seleção no Mundial. O Diário de Notícias dá destaque ao barómetro da Aximars, que dá conta que o PS mantém a liderança com 29,3%, a AD recua e o Chega estabiliza. O DN escreve ainda: a aviação Lufthansa finca o pé em Portugal com TAP na mira. Abusa de enteados com mulher em parto, é o título de manchete do Correio da Manhã. Padrasto condenado a 6 anos de cadeia, julgado em Coimbra. O Jornal de Negócios escreve em manchete: Bruxelas avisa que PSU tem de ficar fechada em 2 meses. O Negócios dá ainda destaque ao título: energia, preços baixos põem Portugal na rota da nova indústria europeia.

5 minutos até às 8 da manhã com Givian a trazer o seu Rather Be. Já daqui a pouco com a Sofia Almeida atualizamos as notícias nesta manhã de terça-feira. Para já, e como não gostamos de estar sozinhos, em estúdio convocamos My Friends. É a música para fechar a hora com os Groove Armada. 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
1: Está então na hora de voltar às notícias até esta manhã. 7:18, Sofia Almeida, bom dia.
2: Bom dia. Os primeiros portugueses repatriados chegaram esta madrugada a Figo Maduro. Segundo o Correio da Manhã, são 19 os primeiros portugueses repatriados depois dos sismos registados na Venezuela a 24 de junho, que causaram pelo menos 1.719 mortos e 5.034 feridos, segundo o mais recente balanço oficial. Entre os mortos há 60 portugueses ou lusodescendentes. Há ainda 87 desaparecidos. Os números foram atualizados ontem à noite pelo Ministro dos Negócios Estrangeiros em entrevista à SIC. Termina esta terça-feira o prazo para a limpeza de terrenos no âmbito da prevenção de incêndios rurais, mas as associações de proprietários pedem tolerância às autoridades antes da aplicação de contraordenações. Este é um prazo que já foi prolongado pelo Governo para todo o território nacional, após uma primeira fase apenas a vigorar nos concelhos abrangidos por declaração de calamidade devido às tempestades de janeiro e fevereiro. No entanto, o presidente da Federação Nacional de Associações de Proprietários Florestais, Luís Damas, afirma que há muitos trabalhos que ainda vão decorrer. Por isso, acrescentou, o que pede, nomeadamente à GNR, é que seja dado tempo às pessoas que já disseram que iriam fazer essa limpeza. Esta terça-feira, quase 20 concelhos dos distritos de Bragança, Castelo Branco, Santarém, Porto Alegre e Faro apresentam um risco máximo de incêndio rural e todos os distritos do interior têm concelhos em perigo muito elevado. O Instituto Português do Mar e da Atmosfera tem alertado em comunicados que está previsto um longo período de tempo muito quente e seco em Portugal continental, com temperaturas máximas até aos 43 graus em algumas regiões. Face também a estas previsões, o perigo de incêndio vai agravar-se e entre a próxima quinta-feira e a quarta da semana seguinte, o risco será máximo e muito elevado em praticamente todo o território do continente. Os 11 distritos estão sob aviso amarelo devido ao tempo quente, aviso que abrange todo o território continental a partir da amanhã, sendo que os distritos de Beja, Évora e Porto Alegre passam a aviso laranja. A Seleção Nacional faz hoje o último treino em Palm Beach. A Portugal tem uma sessão agendada para as 11 da manhã, hora local 4 da tarde em Lisboa, com os primeiros 15 minutos a serem abertos à comunicação social. Amanhã, a equipa das esquinas viaja durante a manhã para Toronto, no Canadá, onde vai fazer ainda um treino antes do jogo com a Croácia dos 16avos de final, marcado para a meia-noite de quinta-feira.
1: 3:30 depois das 8, um ótimo dia de terça-feira. Pela frente, então, mais uma hora com Luís Tolete e, para começar, este Michael Kiwanuka. O tema chama-se Rest. Já daqui a pouco vamos também saber como é que anda o trânsito.
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praticamente 8 minutos depois das 8 da manhã, Rest com o incrível Michael Kiwanuka no início desta hora, mais uma com Luís Talete aqui pela Marginal de terça-feira. Já daqui a pouco vamos também saber como é que anda o trânsito numa terça-feira em que a previsão aponta céu pouco nublado ao limpo. Aliás, o dia de hoje praticamente uma fotocópia de ontem. Há também períodos com mais nuvens agora no início da manhã. Vento vai superar fraco a moderado, por vezes forte junto à costa e em especial perto do Cabo Raso a partir da tarde. As máximas vêm de ontem, mantêm-se os 30 de máxima para Lisboa e os 29 para Cascais. São estas as temperaturas, o cenário no trânsito no tempo para o dia de hoje. O trânsito já lá vamos. Isto para relembrar que a partir de amanhã as temperaturas vão subir e de que maneira?

0: chama é Tony Braxton. Já daqui a pouco vamos ter também as músicas que são a praia de Luís Montes, às 8h25 da manhã. Mas para já voltamos aos cenários do trânsito. A Marginal mantém-se sem qualquer problema. Ao contrário, da A5 de Cascais para Lisboa tem fila de Porto Salvo a Miraflores e entre Caselas e as Amoreiras. No IC19 de Sintra para Lisboa há abrandamento, de Terceira à Amadora há fila depois entre Alfragide e Pinamanique. Na segunda circular no sentido do aeroporto há fila das Torres de Lisboa ao Campo Grande e há em direção ao Benfica o trânsito está lento de Sacavém até passar pela Encarnação. Abrandamento na A1 entre Valfigueira e Sacavém. A2 mantém a fila de Corroios à Ponte 25 de Abril e o acesso do Centro-Sul ao início da hora continua também preenchido.
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0: 16 pela Marginal, estamos a ouvir Marmalade, que é a música mais nova de India Sean, uma das nossas apostas para este verão que vai aquecendo, para já com 20 graus em Lisboa, 19 graus a esta hora por Cascais. Daqui a pouco vamos ter as músicas que são a praia de Luís Montes e a chamada é para o Festival Jardins do Marquês ou Oeiras Valley.
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0: praticamente 25 minutos depois das 8 da manhã, cá estão eles, os The Jacksons, a cantar Show You The Way To Go, um dos grandes sucessos que a banda gravou para a Epic Records, uma canção que vem de 1977. Uma canção com uma data histórica, foi também a 30 de junho que os Jacksons anunciaram a saída da Motown, numa saída que foi feita em conferência de imprensa, faz precisamente hoje 51 anos. Quem já viu o filme biográfico de Michael Jackson sabe perfeitamente bem do que é que estamos a falar. Já daqui a pouco, aqui pela Marginal, vamos também olhar as notícias, assim se vai chegar às 8h30.
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2: Finalmente vêm aí os britânicos The Stranglers para nos embalarem com a sua La Folie. Eles vão estar amanhã no Festival Jardins do Marquês com a primeira parte assegurada pelos nossos Pesticida. Estou a contar o tempo para voltar a ouvir grandes canções dos Stranglers como Golden Brown, Always the Sun, Skin Deep, Strange Little Girl e, claro, esta maravilhosa La Folie.
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Ela com La Folie, a canção título do álbum de 81 dos Stranglers, a banda que visita Portugal para a edição deste ano do Festival Jardins do Marquês Oeiras Valley. O concerto dos Stranglers é amanhã, 1º de julho. Pesticida na primeira parte com Unsafe Space Garden, a passar também pelo Palco Nortada. Mas lembro que hoje há concertos, a fechar o mês de junho, Raimundos e Arnaldo Antunes com The Twist Connection. O elenco para o dia de hoje no Festival de Jardins do Marquês Oeiras Valley, com toda a informação disponível também no nosso site. Quanto à minha praia, nas escolhas de Luís Montes, voltamos a ouvir La Folie, perto do meio-dia e meia. Connection, o elenco para o dia de hoje no Festival de Jardins do Marquês Oeiras Valley, com toda a informação disponível também no nosso site. Quanto à minha praia, nas escolhas de Luís Montes, voltamos a ouvir La Folie.

0: na Venezuela a 24 de junho. A greve dos guardas prisionais na cadeia de Val de Judeus, em Alcoentro, iniciada a 10 de março e que deveria terminar hoje, vai prolongar-se até ao final de agosto, tendo em conta que se mantém a falta de condições de segurança. Termina hoje o prazo para a limpeza dos terrenos no âmbito da prevenção dos incêndios rurais, mas as associações de proprietários pedem tolerância às autoridades antes da aplicação de contraordenações. E hoje, quase 20 concelhos dos distritos de Bragança, Castelo Branco, Santarém, Porto Alegre e Faro estão em perigo máximo de incêndio e todos os distritos do interior têm concelhos em perigo muito elevado.
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8h36, Al Green e John Legend juntaram-se para esta canção Stay With Me By The Sea, que é uma espécie de slogan da Marginal, sempre com a música lá está mais perto do mar. Voltamos ao trânsito a caminho das 9 da manhã. Na Marginal já começa a ter fila de Oeiras a Caxias. Na A5 de Cascais para Lisboa, a fila continua de Porto Salvo até Miraflores e de Caselas às Amoreiras. No IC19, sentido Sintra-Lisboa, a fila de Terceira até Pina-Manique. A segunda circular em direção ao aeroporto tem fila entre as Torres de Lisboa e o Campo Grande. No sentido inverso, o trânsito está lento, de Sacavém até passar em Carnaval.

0: informação. A norte, na A1, em contrafila, entre Valfigueira e Sacavém. Há um acidente junto à saída para a Crila, então, a complicar o trânsito. Pela A2, a fila está em Santa Marta de Corroios, até à ponte 25 de Abril. E o acesso do Centro-Sul, a caminho das 9 da manhã, continua, então, preenchido.
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0: Faltam apenas 19 minutos até às 9 da manhã. Este é Camille com Now Rogers. Trazeram Muscle Memory esta manhã de terça-feira. Já daqui a pouco vamos também fechar este mês aqui pela Marginal no Super Toast. Hoje, dia 30, o destaque vai para um dispositivo sem fios que analisa hormonas de fertilidade. Tudo para conhecer então aqui ao longo do dia, com a próxima edição do Super Toast a chegar um pouco mais à frente.
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0: de Omar. Já daqui a pouco vou ter também a nossa música da semana, mais um dia no Test Drive com o tema Laser Skies, que é a música nova de Sex. No dia de ontem ficamos a conhecer um pouco melhor, afinal de contas, quem é Sex, que esta semana está em destaque. Hoje vamos focar nas semelhanças que ele apresenta com outros artistas. Já lá vamos.
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2: O Insight Wireless Reader é o mais recente dispositivo de monitorização da fertilidade desenvolvido pela Initon. Trata-se de um leitor sem fios que analisa hormonas presentes na urina e envia os resultados diretamente para uma aplicação móvel. O objetivo é ajudar as utilizadoras a identificar a sua janela fértil, prever e confirmar a ovulação e acompanhar o ciclo menstrual com maior precisão. O dispositivo utiliza uma tecnologia denominada Spectral Mapping. Ao contrário da geração anterior da Initon, que dependia da câmara do telemóvel para analisar as tiras de teste, o novo equipamento possui sensores próprios com detecção por fluorescência e análise colorimétrica. O Insight Wireless Reader mede 4 hormonas fundamentais num único teste: estrogênio, hormona luteinizante, progesterona metabolizada e hormona folículo estimulante. Os resultados são sincronizados por Wi-Fi e podem ser consultados na aplicação. O produto já se encontra em fase comercial. A Initon anunciou oficialmente o seu lançamento nos Estados Unidos em abril de 2026. O preço de lançamento foi fixado nos $99 e inclui 15 tiras para o teste de fertilidade. 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Em Portugal, a taxa de fecundidade é de 1,4 filhos por mulher, um valor abaixo do limiar de substituição de gerações. 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

0: Faltam apenas 6 minutos até às 9 da manhã. Can I Call You Rose? A questão levantada pelos The Sacred Souls, a primeira gravação que fizeram, logo um êxito incrível aqui também hoje a tocar pela Marginal. A lembrar que é deles o palco no dia 6 de julho no Festival de Jardins do Marquês Oeiras Valley, que está a decorrer. A lembrar então que são eles que vão fechar a edição 2026 numa noite que muito promete também. Os franceses Oracle Sisters vão estar na primeira parte e depois, pelo palco nortado, vamos ter Ella Jaguar. Tudo para conferir então na edição 2026 do Festival dos Jardins do Marquês Oeiras Valley, que hoje, lembro, está em destaque também pela minha praia com a música dos Stranglers, a banda que vai a palco amanhã. No dia de hoje há também Raimundos com o Arnaldo Antunes. Dois nomes com semelhanças sonoras na música feita no Brasil na edição deste ano. Portanto, tem toda a informação sempre disponível no nosso site. Basta passar por lá em marginal.fm.
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2: Faz parte de uma nova vaga de músicos inspirados na neo-soul e no jazz. Sax assemelha-se muito a Jordan Rakai, Macego e Tom Mitch na produção, improvisação e uso de eletrónica com instrumentos tradicionais. Esta semana confiamos-lhe o nosso lugar de destaque no Test Drive da Marginal, agarramos na música Laser Skies e descontraídos partimos à descoberta.

0: 8h59 com Laser Skies a passar aqui pela Marginal. É a nossa música da semana com a música de Sax em destaque até à próxima sexta-feira. 5 dias para ir conhecendo a canção e também as histórias. Sax, que é um nome que começa agora a emergir, e nós, no dia de hoje, aqui pela Marginal, estamos também a apontar as semelhanças que ele tem, por exemplo, com Jordan Rakai, Masigo e também Tom Misch. Proposta para ouvir ao longo do dia, com destaque garantido até sexta-feira.
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0: A música de Ash Ford and Simpson para o início da hora, mas primeiro com a Sofia Almeida, atualizamos as notícias. Bom dia.
2: Bom dia. O Irão voltou hoje a descartar a possibilidade de manter conversações com os Estados Unidos em Doha, depois do presidente norte-americano ter afirmado que os países se iriam reunir hoje para discutir o programa nuclear iraniano. O porta-voz do Ministério dos Negócios Estrangeiros iraniano garantiu que a deslocação de representantes dos Estados Unidos não tem relação com a viagem da delegação iraniana. O responsável acrescentou que uma equipa técnica iraniana desloca-se hoje a Doha apenas para abordar a libertação de ativos bloqueados no âmbito da aplicação do memorando de entendimento assinado com Washington a 17 de junho para pôr fim à guerra. Os primeiros portugueses repatriados da Venezuela chegaram esta madrugada a Figo Maduro. Segundo o Correio da Manhã, são 19 os primeiros portugueses repatriados depois dos sismos registados na Venezuela a 24 de junho, que causaram pelo menos 1.719 mortos e 5.034 feridos, segundo o mais recente balanço oficial. Entre os mortos, há 60 portugueses ou luso-descendentes, há ainda 87 desaparecidos. Os números foram atualizados ontem à noite pelo Ministro dos Negócios Estrangeiros em entrevista à SIC. A greve dos guardas prisionais na cadeia de Valde Judeus em Alcoentre, iniciada a 10 de março e que deveria terminar hoje, vai prolongar-se até ao final de agosto, tendo em conta que se mantém a falta de condições de segurança. O presidente do Sindicato Nacional do Corpo da Guarda Prisional, que decretou esta paralisação e que já teve vários adiamentos, disse à agência Lusa que a greve, com fim previsto para hoje, vai prolongar-se até 31 de agosto, porque se mantém a falta de condições de segurança que levaram à fuga de 5 reclusos em 2024, entretanto recapturados. Segundo Frederico Moraes, parte das reivindicações não foi cumprida, uma vez que ainda não foi iniciada a colocação das novas redes de segurança dos pátios e o concurso para a construção de 2 torres de vigilância não teve resposta de qualquer interessado. O prazo para os contribuintes entregarem a declaração de IRS do ano passado termina esta terça-feira, ao fim de 3 meses, numa altura em que o Portal das Finanças já recebeu 6 milhões de declarações. A Administração Fiscal tem até 31 de julho para concluir as liquidações de IRS em relação aos contribuintes que entregaram a declaração no prazo regular, isto é, para dar por concluído o cálculo final do imposto e todo o processo de validação das declarações.
0: Agora com 3 minutos e meio depois das 9 da manhã, marcamos encontro com a Sofia Almeida pelas 9h30 para atualizar as notícias desta terça-feira. Como prometido, Ash Ford and Simpson para abrir a hora. O tema chama-se Solid. 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

8 minutos depois das 9 da manhã, estamos a ouvir Sally, da dupla Ashford & Simpson, eles que se notabilizaram como compositores de mão cheia, mas também a nome próprio com algumas e muitas canções memoráveis. Esta é uma delas. O clássico Solid, ali a meio da década de 80, a canção que acabaria também por se tornar no maior sucesso do casal Ashford & Simpson. Arrancamos assim esta hora depois das 9 da manhã, já daqui a pouco vamos ao trânsito, numa terça-feira de céu pouco nublado ou limpo, vento fraco moderado por vezes forte, junto à costa, em especial junto ao Cabo Raso e a partir da tarde. Máximas em previsão para hoje, antes da subida de amanhã, 30 graus hoje para Lisboa, esperam-se 29 graus de máxima em Cascais.

0: Praticamente 13 minutos depois das 9 da manhã, estamos a ouvir On Your Own, aqui a música de MT Jones, aqui pela Marginal, nesta manhã de terça-feira. Temperaturas a esta hora, 20 graus em Cascais, estão 21 graus em Lisboa. Daqui a pouco fica também por aqui mais um É Bom Saber com o Tiago Castro, mas para já vamos então às contas do trânsito. A Marginal tem fila de Oeiras a Caxias, há 5 de Cascais para Lisboa entre Porto Salvo e Miraflores e fila também de Caselas às Amoreiras. Na Cril, a fila ronda Alfornelos até Alfragide devido a acidente. Já no IC19 em direção a Lisboa, a fila começa em Terceira e vai a Pinamanique. Na segunda circular, no sentido do Benfica Aeroporto à fila, entre as Torres de Lisboa e o Campo Grande. Já no sentido inverso, o trânsito está em fila na Encarnação até à Escola Alemã, devido a acidente, um acidente complicado, um acidente em cadeia, então na segunda circular, no sentido do Aeroporto Benfica. Fila na A1 entre Valfigueira e Sacavém, devido também a acidente junto à saída para Acril. A2 tem fila em Santa Marta de Corroios, até à ponte 25 de Abril, e o acesso do Centro-Sul ao início da hora mantém-se então preenchido.
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0: Agora com 18 minutos depois das 9 da manhã, Baby Come Back, a canção dos Player, revisitada pelos Party Pupils, que deram uma sonoridade mais disco com a colaboração de Marathon. Já daqui a pouco, aqui pela Marginal, é bom saber, com o Tiago Castro, temos mais uma história para conhecer então esta semana, proposta para ouvir perto das 9:25 da manhã.
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0: Bom dia, são 9h25, manhã de terça-feira, pela Marginal, das pessoas à ciência, das ideias à descoberta. Todos os dias temos uma boa notícia com o Tiago Castro e hoje, claro, não é exceção.
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2: Uma equipa internacional de arqueólogos e documentaristas descobriu pela primeira vez destroços de navios ligados à chamada Idade de Ouro da pirataria nas Bahamas, período que decorreu entre o final do século XVII e o início do século XVIII. A investigação decorreu no porto de Nassau, que foi a principal base de alguns dos mais famosos piratas da história, como Barba Negra, Benjamin Hornigold, Calico Jack Rackham e Anne Bonny. Com autorização inédita para mergulhar numa zona até agora interditada, os investigadores localizaram 6 naufrágios, 3 dos quais podem estar diretamente relacionados com a atividade pirata da época. Entre os achados encontram-se canhões, munições, uma pedra utilizada para afiar espadas e restos de embarcações que apresentam sinais de incêndio intencional. Segundo os especialistas, os piratas queimavam de forma frequente os navios capturados para esconder provas dos seus ataques. A expedição identificou ainda outro naufrágio do século XVIII, já posterior ao fim da pirataria na região. Os objetos recuperados, como garrafas de vinho e cachimbos produzidos em Londres, ajudam a compreender a transformação de Nassau num porto comercial após o desaparecimento da ameaça pirata. As descobertas estão agora a ser apresentadas numa série documental que inclui também a primeira reconstituição digital em 3 dimensões da chamada Cidade dos Piratas de Nassau, tal como existiria por volta de 1715. Os investigadores acreditam que estes naufrágios oferecem uma oportunidade única para conhecer melhor a vida real dos piratas das Caraíbas, muito para além das histórias popularizadas pelo cinema.
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0: 6h31, ouvir Olivia Dean cantar o seu Nice to Each Other pela Marginal. Manhã de terça-feira, lá atrás, o Tiago Castro no É Bom Saber com uma aventura do tempo dos piratas. Para ouvir aqui pela Marginal logo mais, a próxima edição está marcada para 1h10. Voltamos então às notícias. Sofia Almeida, bom dia.
1: Bom dia. O Irão voltou hoje a descartar a possibilidade de manter conversações com os Estados Unidos em Doha, depois do presidente norte-americano ter afirmado que os dois países iriam reunir hoje para discutir o programa nuclear iraniano. A greve dos guardas prisionais na cadeia de Val dos Judeus em Alcoentre, iniciada há 10 de março e que deveria terminar hoje, vai prolongar-se até ao final de agosto, tendo em conta que se mantém a falta de condições de segurança que levaram à fuga de 5 reclusos em 2024. Termina esta terça-feira o prazo para a limpeza de terrenos no âmbito da prevenção de incêndios rurais, mas as associações de proprietários pedem tolerância às autoridades antes da aplicação de contraordenações. Também hoje termina o prazo

9h36, última ronda no trânsito já a seguir aqui pela Marginal, nesta manhã de terça-feira. Na Marginal, o trânsito volta a fluir bem, sem qualquer problema a esta hora. Na A5 de Cascais para Lisboa, a fila mantém-se de Porto Salvo a Miraflores e de Caselas às Amoreiras. Na Creil, há fila de Alfornelos a Alfragide, devido a acidente. No IC19 de Sintra para Lisboa, a fila de Alfragide até Pinamanique. A segunda circular em direção ao aeroporto e o trânsito mais lento, das Torres de Lisboa ao Campo Grande, em direção ao Benfica, em contrafila do relógio até à Escola Alemã. Abratamento a norte na A1, entre Bobadela e Sacavém, fila na A2, de Corroios à Ponte 25 de Abril, e o acesso do Centro-Sul a esta hora tem demora acentuada.

0: 40, Why Can't We? Música fresca esta de Aja a passar pela Marginal. As temperaturas vão se mantendo. 22 graus a esta hora por Lisboa, 21 graus em Cascais. Já daqui a pouco vamos ter a agenda, um roteiro de cultura, lazer e entretenimento aqui pela Marginal com o Tiago Castro, perto das 9h50.
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9h47, este é Jamie Liddell a cantar hoje Another Day aqui pela Marginal. Dentro de praticamente 3 minutos, vamos abrir com o Tiago Castro a agenda e também algumas sugestões fora de casa a fechar este mês de junho.

0: minutos das 10 da manhã, Nicole Buzz das Iupla Marginal. Já a seguir temos então propostas para todos os gostos em agenda com o Tiago Castro.
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2: A Metropolitana Big Band sobe esta noite ao palco do Centro Cultural de Belém. O projeto junta alunos da Escola Profissional da Metropolitana e pretende dar-lhes contacto com diferentes estilos musicais. Embora inspirada nas grandes bandas de jazz, a Metropolitana Big Band apresenta um repertório variado que vai da música portuguesa ao jazz, passando por temas internacionais. Há música de Ferrer Trindade, Kurt Weill, Ronquial e Ennio Morricone, entre outros. A direção musical está a cargo de Lino Guerreiro. Metropolitana Big Band, em concerto, mais logo no CCB às 20 horas. A companhia Mala Voadora apresenta Polo Norte, um espetáculo em cena na Culturgest. A peça parte da ideia de que o paraíso terrestre continua a existir, escondido sob o gelo do Polo Norte. A partir desta premissa, o espetáculo convida o público a refletir, com humor e ironia, sobre o aquecimento global e o futuro da humanidade. A encenação é de Jorge Andrade. Polo Norte, para ver na Culturgest às 21 horas.

9h57 com Xadé a trazerem este In Another Time, música que se ouve também neste tempo, aqui pela Marginal, já muito próximo das notícias. Daqui a pouco atualizamos a informação com a Sofia Albaide. À nossa espera temos às vezes o Paraíso, chega perto das 10h15 da manhã.

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1: Está então na hora de voltarmos às notícias. Sofia Almeida, bom dia.
2: Bom dia. Uma fonte do Ministério da Defesa disse à agência Lusa que o voo que esta manhã chegou a Figo Maduro, proveniente da Venezuela, transportava 13 cidadãos portugueses, 2 italianos e 2 franceses. Ao todo, chegaram a Portugal, nesse voo, 17 pessoas e não 19, como foi anteriormente avançado pelo Correio da Manhã. Os portugueses chegados a Figo Maduro são os primeiros nacionais regressados depois dos sismos registados na Venezuela na semana passada, que causaram pelo menos 1.719 mortos e 5.034 feridos, de acordo com o mais recente balanço oficial anunciado ontem. Entre os mortos há 60 portugueses ou lusodescendentes, há ainda 87 desaparecidos. Estes números foram atualizados ontem à noite pelo Ministro dos Negócios Estrangeiros em entrevista à SIC. A greve dos guardas prisionais na cadeia de Valdejudeus em Alcoentre, iniciada a 10 de março e que deveria terminar hoje, vai prolongar-se até ao final de agosto. O presidente do Sindicato Nacional do Corpo da Guarda Prisional, que decretou esta greve e que já teve vários adiamentos, disse à agência Lusa que a paralisação com a fim previsto para hoje vai prolongar-se até 31 de agosto, porque se mantém a falta de condições de segurança que levaram à fuga de 5 reclusos em 2024, entretanto recapturados. Segundo Frederico Moraes, a parte das reivindicações não foi cumprida, uma vez que ainda não foi iniciada a colocação das novas redes de segurança dos pátios e o concurso para a construção das 2 torres de vigilância não teve resposta de interessados. Termina esta terça-feira o prazo para a limpeza de terrenos no âmbito da prevenção dos incêndios rurais, mas as associações de proprietários pedem a tolerância às autoridades antes da aplicação de contraordenações. Este é um prazo já prolongado pelo Governo para todo o território nacional, após uma primeira fase de apenas vigorar nos concelhos abrangidos por declaração de calamidade devido às tempestades de janeiro e fevereiro. Entretanto, o presidente da Federação Nacional de Associações de Proprietários e Florestas, Luís Dantas, afirma que há ainda muitos trabalhos que estão e vão decorrer. Esta terça-feira, quase 20 concelhos dos distritos de Bragança, Castelo Branco, Santarém, Porto Alegre e Faro enfrentam um perigo máximo de incêndio rural e todos os distritos do interior têm concelhos em perigo muito elevado. O Instituto Português do Mar e da Atmosfera tem alertado em comunicado que está previsto um longo período de tempo muito quente e seco. Hoje, 11 distritos são sob aviso amarelo devido ao tempo quente, aviso que abrange todo o território a partir de amanhã, sendo que os distritos de Beja, Évora e Porto Alegre passam a aviso laranja.
1: 3 minutos e meio depois das 10 da manhã, I Can Make You Feel Good, canção clássica do Shalamar para começar esta hora, que tem a chegar às vezes ao paraíso.

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1: 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Se o desgosto é pequenino, eu aumento-lhe o tamanho. É meu destino, se o desgosto é pequenino, eu aumento-lhe o tamanho. Se o desespero matasse, eu já teria morrido. Talvez alguém me chorasse. Talvez o tenha merecido. Talvez alguém me chorasse. Talvez o tenha merecido. Sinto que cheguei ao fim das ilusões que não tive, porque alguém gosta de mim. Algo de mim sobrevive. Cheguei ao fim, mas se alguém gosta de mim, algo de mim sobrevive. Faz-me pena, Amália Rodrigues.
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de Brandy and Monica, as duas a cantar The Boy Is Mine. Lá atrás, Amália Rodrigues, em destaque hoje, às vezes, o Paraíso, com a Sandra Pimenta. A lembrar também, no dia de hoje, pela Avenida Marginal, estou então a tocar música nova de Jalen and Ganta. Já ouvimos pelas 7h40, na próxima edição da Avenida, como sabem, às 11h30.

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0: Bay Area dos Estados Unidos, aqui pela Marginal. Vou ouvir então Diamond Ortiz com Done Me Wrong. Temperaturas a esta hora, 24 graus em Lisboa, estão 22 graus em Cascais. Só lembrar, depois das 11, o Pedro Orvalho passa por aqui na Marginal em modo Dolce Far Niente.
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1: Sente-se de notícias na Marginal, edição das 11, com Sofia Almeida. Bom dia.
2: Bom dia. A Federação Portuguesa de Nadadores Salvadores alerta hoje para o aumento do risco de afogamento nos próximos dias por causa da subida prevista das temperaturas e apelou às autoridades para incluírem este risco nas mensagens de aviso à população. Em comunicado, os nadadores salvadores lembram que a experiência recente de outros países europeus mostra que períodos de calor extremo levam muitas pessoas a procurar rios, barragens, lagoas, praias marítimas e piscinas para se refrescarem, aumentando o risco de acidentes, sobretudo em locais não vigiados. Para controlar este risco, a Federação recomenda que se escolham sempre zonas vigiadas, se evitem banhos em rios, barragens e locais desconhecidos ou sem vigilância e que se tente entrar na água acompanhado sempre por outra pessoa. Em França, por exemplo, durante a onda de calor que está a atravessar o país, já morreram mais de 50 pessoas por afogamento. E o Instituto Português do Mar e da Atmosfera tem alertado em comunicados que está previsto um longo período de tempo muito quente e seco em Portugal continental, com temperaturas máximas até aos 43 graus em algumas regiões. Por causa desta previsão, o IPMA colocou hoje 11 distritos sob aviso amarelo e a partir de amanhã vai ativar o aviso laranja para os distritos de Beja, Évora e Porto Alegre, estendendo na quinta-feira também a Lisboa, Setúbal, Santarém e Leiria. Uma fonte do Ministério da Defesa disse à agência Lusa que o voo que esta manhã chegou a Figo Maduro proveniente da Venezuela transportava 13 cidadãos portugueses, 2 italianos e 2 franceses. Ao todo, chegaram a Portugal nesse voo 17 pessoas e não 19, como foi avançado anteriormente pelo Correio da Manhã. Os portugueses chegados a Figo Maduro são os primeiros nacionais regressados depois dos sismos registados na Venezuela a 24 de junho, que causaram pelo menos 1.719 mortos e 5.034 feridos. Entre os mortos há 60 portugueses ou luso-descendentes, há ainda 87 desaparecidos. Os números foram atualizados ontem à noite pelo Ministro dos Negócios Estrangeiros em entrevista à SIC. E quase 59 mil edifícios ficaram danificados ou destruídos após o duplo sismo que atingiu a Venezuela na passada quarta-feira, segundo estimativas de satélite divulgadas pela NASA. A Agência Espacial Norte-Americana estimou que aproximadamente 58.870 edifícios tenham sido provavelmente danificados ou destruídos em toda a área afetada pelo

0: sismos. Os dados baseiam-se em informação de satélite de alta resolução da Agência Espacial Europeia, recolhida a 25 de junho, um dia após os sismos. Segundo os investigadores, esta é uma avaliação preliminar e que reflete uma mudança repentina na área da superfície.
1: Agora com 3 minutos e meio depois das 11 da manhã. A Sofia Almeida atualiza as notícias na Marginal ao meio-dia. Para seguir em frente, Will Wheaton canta clássico de Michael Jackson.

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1: Hoje continuamos no Festival de Jardins do Marquês, até porque amanhã sobem ao palco os históricos The Stranglers. 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Amanhã The Stranglers, no dia seguinte Esperança Spalding e também Júlio Rezende. 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

0: Esta é então a música de Andy Jones, o incrível I Don't Understand, a passar pela Marginal, uma canção para refrescar o verão que tem essa tendência de subida de temperatura. Já que falamos em Empty Jones, não esquecemos que em tempos ele tocou ao vivo com Empty Jones, fez parte da banda de Jalen and Ganda, que toca já daqui a pouco com música nova, hoje em destaque na Avenida.
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Doctrine of Love, passamos o dia com a energia contagiante de Mr. Drain Conductor. Homenagem assumida ao sol dos anos 60 e não só na sonoridade, mas também na forma como conta a história. Em Mr. Drain Conductor, Jalanan Ganda pede ajuda ao maquinista do comboio para regressar o mais depressa possível aos braços da mulher que ama. Um clichê clássico de soul em que uma figura do quotidiano se torna cúmplice da história de amor. A lembrar, por exemplo, Please, Mr. Postman, dos Marvelous, em que a protagonista até implora ao carteiro que lhe entregue uma carta do seu amado. Contagiante do princípio ao fim, fazendo gala da vibrante secção de metais que o acompanha,

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Hoje do meio-dia, deixei a Doctrine of Love, segundo Jalen Ganda, ele que hoje está então em destaque também pela Avenida Marginal com Mr. Train Conductor. Ao meio-dia há notícias, Catarina Pereira para ficar nas próximas horas. Amanhã marcamos encontro depois das 7. Até amanhã.

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1: 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Boa tarde.
2: Boa tarde. A taxa de inflação terá desacelerado para 3,2% em junho, inferior em 0,1 pontos percentuais à registada no mês anterior. Esta é a estimativa rápida do Instituto Nacional de Estatística. Já o indicador de inflação subjacente terá registado uma variação de 2,5%, taxa superior em 0,3 pontos percentuais à do mês precedente. A estimativa rápida do INE mostra ainda que a variação do índice relativo aos produtos energéticos diminuiu para 9,1%, refletindo uma redução dos preços dos combustíveis, e o índice referente aos produtos alimentares não transformados registou uma variação de 5,2%. Portugal vai ter uma fábrica de comboios a partir de 2028. A nova unidade vai produzir 81 comboios para as linhas suburbanas da CP. A unidade vai criar 300 postos de trabalho diretos. O primeiro comboio vai sair desta linha de produção em 2029. Desenvolvidos especificamente para Portugal, estes comboios terão 3 carruagens com capacidade para 450 passageiros, acessos sem degraus, conectividade Wi-Fi e espaços próprios para cadeiras de rodas e bicicletas. A Federação Portuguesa de Nadadores Salvadores alertou hoje para o aumento do risco de afogamento nos próximos dias por causa da subida prevista das temperaturas e apelou às autoridades para incluírem este risco nas mensagens de aviso à população. Em comunicado, os nadadores salvadores lembram que a experiência recente de outros países europeus mostra que os períodos de calor extremo levam muitas pessoas a procurar rios, barragens, lagoas, praias marítimas e piscinas para se refrescarem, aumentando o risco de acidentes, sobretudo em locais não vigiados. Para controlar este risco, a Federação recomenda que se escolham sempre zonas vigiadas, que se evitem banhos em rios, barragens e locais desconhecidos ou sem vigilância, e que se tente entrar sempre na água acompanhado por outra pessoa. Em França, por exemplo, durante a onda de calor que está a atravessar o país, já morreram mais de 50 pessoas por afogamento. E o Instituto Português do Mar e da Atmosfera tem alertado em comunicados que está previsto um longo período de tempo quente e seco em Portugal continental, com temperaturas máximas até aos 43 graus em algumas regiões. Por causa desta previsão, o IPMA colocou hoje 11 distritos sob aviso amarelo e a partir de amanhã vai ativar o aviso laranja para os distritos de Beja, Évora e Porto Alegre, estendendo na quinta-feira também a Lisboa, Setúbal, Santarém e Leiria.

0: Mais um painel ligado à sua rádio marginal. Vamos começar com Prince.
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Dan Pearls, o clássico de Prince, aqui em início de hora. Boa tarde, seja bem-vindo. Edição de terça-feira ligado à sua rádio marginal. Fique por aí. Seguimos com os The Sacred Souls. Estamos em contagem decrescente para a atuação dos The Sacred Souls no Festival Jardins do Marquês ao Eras Valley. Vão subir a palco já no próximo dia 6, no mesmo dia em que vai poder assistir também às atuações de Ella Jaguar e Oracle Sisters, absolutamente imperdível. Por aqui, em escuta, fica este N.

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Aretha Franklin com Miss Lauryn Hill, aqui em escuta nos últimos minutos, pela sua Rádio Marginal. Nos próximos, há uma outra dupla que chega à antena, neste caso, Moose T com Sharon Phillips em Maybe in May.

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Meyer Hawthorne aqui com You're Not Ready, a proposta que ilustrou os últimos minutos na sua Rádio Marginal. Fique por aí, daqui a pouco temos para conferir mais um destaque trazido por Luís Montes à minha praia. Antes disso, em escuta, To Another Forever Ends Tonight.

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1: Finalmente vêm aí os britânicos The Stranglers para nos embalarem com a sua Lavoli. Eles vão estar amanhã no Festival Jardins do Marquês com a primeira parte assegurada pelos nossos Pesticida. Estou a contar o tempo para voltar a ouvir grandes canções dos Stranglers, como Golden Brown, Always the Sun, Skin Deep, Strange Little Girl e, claro, esta maravilhosa La Folie.
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0: Angels of Libra com Nathan Johnson, Ain't No Lovin', a proposta que fechou mais uma sequência, por onde passaram também os Brand New Avis, Dream on Dreamer. E sim, o sonho comanda a vida. Boa tarde, boa terça-feira, fico por aí. Daqui a pouco em escuta, Alô Black e Mary Freys.
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Companhia Cananin, aqui em escuta pela sua Rádio Marginal. Vamos a caminho das notícias à hora certa, com tempo ainda para escutar Find It In Your Heart, Michael McDonald.

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1: As notícias com a edição de Sofia Almeida. Boa tarde.
2: Boa tarde. O Primeiro-Ministro quer que os próximos fundos europeus, atualmente em negociação, sejam repartidos pelos países e não só atribuídos com base na competitividade. Na cerimónia de lançamento da primeira pedra da fábrica de montagem de comboios em Matosinhos, Luís Montenegro afirmou que a preocupação de Portugal é que haja uma repartição territorial e geográfica da fonte de financiamento. Luís Montenegro antecipou que, se o critério for exclusivamente a excelência à luz de uma escala operacional, em princípio as grandes economias, como a França e a Alemanha, serão os maiores beneficiários deste financiamento. Portugal vai então ter uma fábrica de comboios a partir de 2028. A nova unidade em Matosinhos vai produzir 81 comboios para as linhas suburbanas da CP. A unidade vai criar 300 postos de trabalho diretos. O primeiro comboio vai sair desta linha de produção em 2029. Desenvolvido especificamente para Portugal, estes comboios terão 3 carruagens com capacidade para 450 passageiros, acessos sem degraus, a conectividade Wi-Fi e espaços próprios para cadeiras de rodas e bicicletas. A taxa de inflação terá desacelerado para 3,2% em junho, inferior em 0,1 pontos percentuais à registada no mês anterior. Esta é a estimativa rápida do Instituto Nacional de Estatística. Já o indicador de inflação subjacente terá registado uma variação de 2,5%, taxa superior em 0,3 pontos percentuais à do mês precedente. A estimativa rápida do INE mostra ainda que a variação do índice relativo aos produtos energéticos diminuiu para 9,1%, refletindo uma redução dos preços dos combustíveis. O Ministério Público vai recorrer da decisão do Tribunal Administrativo do Círculo de Lisboa de condenar o Estado português a pagar uma indenização de 15 mil euros ao antigo Primeiro-Ministro José Sócrates por violação do segredo de justiça. A notícia é avançada pelo Jornal Expresso. Antes, José Sócrates tinha afirmado que a sentença conhecida ontem era histórica, isto porque pela primeira vez o Estado era condenado por crimes de violação de segredo de justiça que são da sua direta responsabilidade. A Seleção Nacional faz hoje o último treino em Palm Beach. Portugal tem uma sessão agendada para as 11 da manhã, hora local, 4 da tarde em Lisboa, com os primeiros 15 minutos abertos à comunicação social. Amanhã a equipa das esquinas viaja durante a manhã para Toronto, no Canadá, onde vai ainda fazer um treino antes do jogo com a Croácia dos 16avos de final, que está marcado para a meia-noite da próxima quinta-feira.
1: Por aqui seguimos para mais uma hora neste painel. Vamos começar com a proposta assinada por Yola.

Feito Yola aqui em início de hora, nesta tarde de terça-feira, início de tarde também de terça-feira, ligado à sua Rádio Marginal. Fico por aí, vamos seguir com o Noble, Call You Again. Antes de conferirmos, é bom saber, com Tiago Castro.

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1: Uma equipa internacional de arqueólogos e documentaristas descobriu pela primeira vez destroços de navios ligados à chamada Idade de Ouro da pirataria nas Bahamas, período que decorreu entre o final do século XVII e o início do século XVIII. A investigação decorreu no porto de Nassau, que foi a principal base de alguns dos mais famosos piratas da história, como Barba Negra, Benjamin Hornigold, Calico Jack Rackham e Anne Bonny. Com autorização inédita para mergulhar numa zona até agora interditada, os investigadores localizaram 6 naufrágios, 3 dos quais podem estar diretamente relacionados com a atividade pirata da época. Entre os achados encontram-se canhões, munições, uma pedra utilizada para afiar espadas e restos de embarcações que apresentam sinais de incêndio intencional. Segundo os especialistas, os piratas queimavam de forma frequente os navios capturados para esconder provas dos seus ataques. A expedição identificou ainda outro naufrágio do século XVIII, já posterior ao fim da pirataria na região. Os objetos recuperados, como garrafas de vinho e cachimbos produzidos em Londres, ajudam a compreender a transformação de Nassau num porto comercial após o desaparecimento da ameaça pirata. As descobertas estão agora a ser apresentadas numa série documental que inclui também a primeira reconstituição digital em 3 dimensões da chamada Cidade dos Piratas de Nassau, tal como existiria por volta de 1715. Os investigadores acreditam que estes naufrágios oferecem uma oportunidade única para conhecer melhor a vida real dos piratas das Caraíbas, muito para além das histórias popularizadas pelo cinema.
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0: As propostas para esta edição de terça-feira ligado à sua rádio marginal. Primeiro, Shalamar, The Real Thing. Juntamos Joy, de Mama's Gun. Fique por aí, daqui a pouco em escuta, Love is in the Air, Jeff Cascaro.
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Espero que esteja a passar uma ótima terça-feira na nossa companhia. Eu fico consigo até bem perto das 3. Daqui a pouco temos test drive para conferir. Até lá, vão passar por aqui Smokey Robinson, Khalid, Maxwell e Celestown.

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Faz parte de uma nova vaga de músicos inspirados na neo-soul e no jazz. Sax assemelha-se muito a Jordan Rakai, Macego e Tom Mitch na produção, improvisação e uso de eletrónica com instrumentos tradicionais. Esta semana confiamos-lhe o nosso lugar de destaque no Test Drive de Marginal, agarramos na música Laser Skies e descontraídos partimos à descoberta.

0: Laser Skies, a proposta que está em destaque ao longo da semana pelo Test Drive. Boa tarde. Mais daqui a pouco em escuta, Paloma Faith e Galante.
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Quase, quase no final de mais uma hora no painel meio-dia 15 de hoje. Até às duas, tempo ainda para escutar, por exemplo, este You Might Need Somebody, de Randy Crawford.

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2: Boa tarde. Depois do Ministério Público dizer que vai recorrer da decisão do Tribunal Administrativo do Círculo de Lisboa de ter condenado o Estado português a pagar uma indemnização de 15 mil euros ao antigo Primeiro-Ministro José Sócrates por violação do segredo de justiça, a notícia aliás foi avançada pelo Expresso, agora o bastonário da Ordem dos Advogados defende que o mais importante da condenação do Estado a pagar esta indemnização a José Sócrates por violação do segredo de justiça é o facto de ter havido uma sanção para este tipo de crime. No entanto, considera estranho não se identificar o responsável pela fuga de informação. João Massano considera importante que tenha havido esta condenação por violação do segredo de justiça, independentemente de quem seja o arguído e o valor da indemnização, mas lamenta que não se tenha apurado mais uma vez o responsável pela fuga de informação. Infelizmente, continuamos a ter um crime que parece que não tem culpados. Neste caso, atira-se para as costas do Estado. É mais fácil, não é uma pessoa individualizada. Isto é preocupante porque estamos perante um crime sobre o qual, aparentemente, não se conseguem descobrir os culpados. É daqueles crimes que todos sabemos que existem violações. Basta abrir os jornais quando há aqueles processos mais mediáticos e percebemos que há factos que são libertados cirurgicamente, acrescentando também que quase sempre, diria 99% das vezes, são factos que são desfavoráveis aos arguídos. José Sócrates tinha afirmado antes que a sentença conhecida ontem era histórica, porque pela primeira vez o Estado é condenado por crimes de violação de segredo de justiça, que são da sua direta responsabilidade. O Ministério Público, como referi, vai recorrer desta decisão do Tribunal Administrativo de Lisboa. O Primeiro-Ministro quer que os próximos fundos europeus, atualmente em negociação, sejam repartidos pelos países e não só atribuídos com base na competitividade. Na cerimónia de lançamento da primeira pedra de uma fábrica de montagem de comboios em Matosinhos, Luís Montenegro afirmou que a preocupação de Portugal é que haja uma repartição territorial e geográfica da fonte de financiamento. Luís Montenegro antecipa que se o critério for exclusivamente a excelência, à luz de uma escala operacional, em princípio, as grandes economias, como a França, a Alemanha, serão os maiores beneficiários desse financiamento. Portugal vai ter uma fábrica de comboios a partir de 2028. A nova unidade em Matosinhos vai produzir 81 comboios para as linhas suburbanas da CP. Esta unidade vai criar 300 postos de trabalho diretos. O primeiro comboio sairá desta linha de produção em 2029. Desenvolvido especialmente para Portugal, estes comboios terão 3 carruagens com capacidade para 450 passageiros, acessos sem degraus, conectividade Wi-Fi e espaços próprios para cadeiras de rodas e bicicletas. A taxa de inflação desacelerou para 3,2% em junho, inferior em 0,1 pontos percentuais à que foi registada no mês anterior. Esta é a estimativa rápida do Instituto Nacional de Estatística. Já o indicador da inflação subjacente terá registado uma variação de 2,5%, taxa superior em 0,3 pontos percentuais à do mês anterior. A estimativa rápida do Instituto Nacional de Estatística, o INE, mostra ainda que a variação do índice relativo aos produtos energéticos diminuiu para 9,1%, refletindo assim uma redução dos preços dos combustíveis, e o índice referente aos produtos alimentares não transformados registrou uma variação de 5,2%. A Seleção Nacional faz hoje o último treino em Palm Beach. Portugal tem uma sessão agendada para as 16 horas, hora de Lisboa, 4 da tarde, daqui a uma hora. Daqui a duas horas, aliás, com os primeiros 15 minutos abertos à comunicação social. Amanhã a equipa portuguesa viaja durante a manhã para Toronto, no Canadá, onde vai também fazer um treino ainda antes do jogo com a Croácia, dos 16 avos de final, marcado para a meia-noite de quinta-feira.

Brand Hamiltons a início de hora, a última no painel meio-dia 15 de hoje. Seja bem-vindo, fique por aí. Temos Super Toast para conferir mais à frente. Antes disso, em escuta, Leisure com Home e Across the Room, Odessa com Leon Bridges.

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1: Eu sou a voz clonada da Sandra Lucas Ribeiro, da Instinct, e vou falar-lhe sobre um dispositivo que simplifica testes de fertilidade e partilhar uma curiosidade.
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1: O Insight Wireless Reader é o mais recente dispositivo de monitorização da fertilidade desenvolvido pela Initon. Trata-se de um leitor sem fios que analisa hormonas presentes na urina e envia os resultados diretamente para uma aplicação móvel. O objetivo é ajudar as utilizadoras a identificar a sua janela fértil, prever e confirmar a ovulação e acompanhar o ciclo menstrual com maior precisão. O dispositivo utiliza uma tecnologia denominada Spectral Mapping. Ao contrário da geração anterior da Initon, que dependia da câmara do telemóvel para analisar as tiras de teste, o novo equipamento possui sensores próprios com detecção por fluorescência e análise colorimétrica. O Insight Wireless Reader mede 4 hormonas fundamentais num único teste: estrogênio, hormona luteinizante, progesterona metabolizada e hormona folículo estimulante. Os resultados são sincronizados por Wi-Fi e podem ser consultados na aplicação. O produto já se encontra em fase comercial. A Initon anunciou oficialmente o seu lançamento nos Estados Unidos em abril de 2026. O preço de lançamento foi fixado nos $99 e inclui 15 tiras para o teste de fertilidade. Deixo-lhe também uma curiosidade. Em Portugal, a taxa de fecundidade é de 1,4 filhos por mulher, um valor abaixo do limiar de substituição de gerações. 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

0: In Your Head, Christian Caria, aqui em Escuta nos Últimos Minutos, nesta edição de terça-feira. Fique por aí, temos às vezes o paraíso para conferir, daqui a pouco, edição de Sandra Pimenta. Antes disso, os D-Fez conferem J-Time.
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2: Que culpa tem o destino deste destino que eu tenho? Se o desgosto é pequenino, eu aumento-lhe o tamanho. É meu destino, se o desgosto é pequenino, eu aumento-lhe o tamanho. Se o desespero matasse, eu já teria morrido. Talvez alguém me chorasse. Talvez o tenha merecido. Talvez alguém me chorasse. Talvez o tenha merecido. Sinto que cheguei ao fim das ilusões que não tive, porque alguém gosta de mim. Algo de mim sobrevive. Cheguei ao fim, mas se alguém gosta de mim, algo de mim sobrevive. Faz-me pena, Amália Rodrigues.
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Negra e Mónica Ferraz, Heartbreaker, há pouco Full For You, Breakout the Crazy. Foram mais duas propostas para esta edição de terça-feira. Ligado à sua rádio marginal, obrigada por estar desse lado. Seguimos com Alvin Lee Meldau, The Weight Is Gone.

0: Have to be alone, a proposta dos The Sacred Souls, para escutar ao vivo também, já no próximo dia 6, vão estar em palco no Festival Jardins do Marquês, Oeiras Valley, absolutamente a não perder. Daqui a pouco, em escuta, Mavis Staples e Aaron Childs.
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mistura de cante para este Come Fly Away de Maverick Saber, aqui a agitar os últimos minutos nesta tarde de terça-feira. Fique por aí, são os últimos minutos também para mais um painel. Eu estou de saída, volto amanhã à sua companhia, até bem perto da hora certa. Há tempo ainda para escutar É Tanta Saudade, na voz de Yves Grace.

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1: As notícias na Rádio Marginal com Antonieta Lopes da Costa. Boa tarde.
2: Boa tarde. O secretário-geral do PS, José Luís Carneiro, acusou hoje o governo de ter casas prontas a habitar, mas não as entregar por estar à espera de um novo ciclo eleitoral, considerando absolutamente inaceitável e desumano. José Luís Carneiro discursou no encerramento das jornadas parlamentares do PS, dedicadas ao aumento do custo de vida, que terminaram hoje na Amadora. De acordo com José Luís Carneiro, não são apenas casas para alojamentos de emergência, também há alojamentos destinados às jovens famílias. Já combinei com quem me reportou esta informação, fazer uma visita a esses mesmos edifícios, que estão prontos para serem habitados, para mostrar, para exibir ao país o ridículo de um país que carece de habitação para as jovens famílias, para os mais idosos, para as mulheres.

0: vítimas de violência doméstica e que estão fechados há um ano e meio, porque o governo quer guardar estes pequeninos trunfos criados pelos outros para efeitos de eleitoralismo político. Isto é totalmente inaceitável e é desumano. A acusação vai feita por José Luís Carneiro, secretário-geral do PS. O bastonário da Ordem dos Advogados defende que o mais importante da condenação do Estado a pagar uma indenização a Sócrates por violação do segredo de justiça é o facto de ter havido uma sanção para este tipo de crime. No entanto, considera estranho não se identificar o responsável pela fuga de informação. João Massano considera importante que tenha havido esta condenação por violação do segredo de justiça, independentemente de quem seja o arguído e o valor da indenização, mas lamenta que não se tenha apurado, mais uma vez, o responsável pela fuga de informação. Infelizmente, continuamos a ter um crime que parece que não tem culpados. Neste caso, atira-se para as costas do Estado, é mais fácil, não é uma pessoa individualizada. Isto é preocupante porque estamos perante um crime sobre o qual aparentemente não se conseguem descobrir os culpados. É daqueles crimes que todos sabemos que existem violações. Basta abrir os jornais quando há aqueles processos mais mediáticos e percebemos que há factos que são libertados cirurgicamente. O Primeiro-Ministro quer que nos próximos fundos europeus atualmente em negociação sejam repartidos pelos países e não só atribuídos com base na competitividade. Na cerimónia de lançamento de uma primeira pedra na fábrica de montagem de comboios em Matosinhos, Luís Montenegro afirmou que a preocupação de Portugal é que haja uma repartição territorial e geográfica da fonte de financiamento. Luís Montenegro antecipou que se o critério for exclusivamente a excelência, à luz de uma escala operacional, em princípio as grandes economias, a França, a Alemanha, vão ser os maiores beneficiários destes financiamentos. Portugal vai ter uma fábrica de comboios a partir de 2028. A nova unidade em Matosinhos vai produzir 81 comboios para as linhas suburbanas da CP. A unidade vai criar 300 postos de trabalho diretos. O primeiro comboio sairá desta linha de produção em 2029.
1: Rádio Marginal, tarde de terça-feira, 30 de junho. Esta hora começa com Joseph. Daqui a pouco, Avenida Marginal com Luís Talete. Boa tarde.

Tarde de terça-feira, dia 30 de junho, e com a música de Joseph a marcar o início do programa desta tarde. Vou estar consigo até bem perto das 8. Começamos então com Glitter, por parte de Joseph. Daqui a pouco, Avenida Marginal, com Luís Talete. Entretanto, Lila James e Kenyon Dixon, Watch It Now. Boa tarde. 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

Na rádio marginal, música de Rai, o tema The Fall, também Lila James atrás, What's It Done Now, e agora M.T. Jones. Boa tarde, boa terça.

0: Está na Rádio Marginal e na companhia de M.T. Jones, On Your Own, a passar nestes últimos minutos nos 98.1. Já a seguir há Stevie Wonder e daqui a pouco Avenida Marginal com Luís Talete. Boa tarde.
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canção de Stevie Wonder na Rádio Marginal, Lately. Dentro de alguns instantes há Avenida Marginal com Luís Salete. E já sabe, todos os dias há novidades para ouvir neste espaço, Avenida Marginal. Mas entretanto, True Love Can't Be Blind é uma música de Curtis Harding. E depois Ready, Willing and Able por Will Downing. Boa tarde, boa terça-feira.

Doctrine of Love, passamos o dia com a energia contagiante de Mr. Train Conductor. Homenagem a subida ao sol dos anos 60 e não só na sonoridade, mas também na forma como conta a história. Em Mr. Train Conductor, Jalanan Ganda pede ajuda ao maquinista do comboio para regressar o mais depressa possível aos braços da mulher que ama. Um clichê clássico do soul em que uma figura do quotidiano se torna cúmplice da história de amor. A lembrar, por exemplo, Please, Mr. Postman, dos Marvelous, em que a protagonista até implora ao carteiro que lhe entregue uma carta do seu amado. Contagiante do princípio ao fim, fazendo gala da vibrante secção de metais que o acompanha,

0: Magellan and Ganda fecha junho na Avenida. 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

0: Na Rádio Marginal Ndambi, com o tema Can't Change, antes de Jaila Ngonda, em destaque na Avenida Marginal, ele tem um novo álbum, Doctrine of Love. A seguir, as vozes de Omar e Mayra Andrade. Boa tarde.
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Últimos minutos com Déjà Vu, com as vozes de Omar e Mayra Andrade. Rádio Marginal e agora com Earth, Wind & Fire, Fantasy, para ouvir. Boa tarde.

Rádio Marginal com Mama Zgani e Brian Jackson, na faixa Dig. Também recuperámos Fantasy, um clássico de Earth, Wind and Fire. Até às 4 e até às notícias com Antonieta Lopes da Costa, Charles Bradley, I Feel a Change, tema que nos conduz até à hora certa. Boa tarde.

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1: Informação na Rádio Marginal com Antonieta Lopes da Costa. Boa tarde.
2: Boa tarde. O ex-ministro das Finanças, Mário Centeno, defendeu hoje que há muitos anos sabia que a população do país era superior, apelando ao INE para que não gere uma quebra de série em 2021 e use a mesma metodologia. Evidentemente, eu insisto nisto, sabíamos que não éramos aquele número de 10 milhões na população. Sabíamos há anos e anos e anos. Eu era ainda ministro e já perguntava ao INE, sem quebrar a independência do INE, onde é que estava o PIB para aquele volume de emprego, e depois passou-se a fazer a pergunta onde é que estava na população o emprego que nós identificávamos nas milhentas fontes de informação. As afirmações são de Mário Centeno durante a sua intervenção nas jornadas parlamentares do PS, Ana Amadora, em causa da atualização feita pelo Instituto Nacional de Estatística do número de residentes em Portugal para os 11.424.031 pessoas, graças à contabilização de 1.597.539 pessoas estrangeiras, tema que já levou o PSD a pedir a audição parlamentar de ex-governantes socialistas, como José Luís Carneiro, para apurar se o anterior executivo sabia ou não deste aumento populacional. O secretário-geral do PS, José Luís Carneiro, acusou hoje o governo de ter casas prontas a habitar, mas não as entregar, por estar à espera de um novo ciclo eleitoral.

0: House, considerando isto absolutamente inaceitável e desumano. José Luís Carneiro discursou também no encerramento das jornadas parlamentares do partido dedicadas ao aumento de custo de vida, que terminaram hoje na Amadora. De acordo com José Luís Carneiro, não são apenas casas para alojamento de emergência, são antes alojamentos destinados também às jovens famílias. Já combinei com quem me reportou esta informação fazer uma visita a estes mesmos edifícios que estão prontos para serem habitados, para mostrar e exibir ao país o ridículo de um país que carece de habitação para as jovens famílias, para os mais idosos, para as mulheres vítimas de violência doméstica e que estão fechados há um ano e meio porque o governo quer guardar estes pequeninos trunfos criados pelos outros para efeitos de eleitoralismo político. Isto é absolutamente inaceitável e é desumano. A acusação é feita por José Luís Carneiro, secretário-geral do PS. O bastonário da Ordem dos Advogados defende que o mais importante da condenação do Estado a pagar uma indemnização a Sócrates por violação do segredo de justiça é o facto de ter havido sanção para este tipo de crime. No entanto, considera estranho que não se identifique um responsável pela fuga de informação. João Massano considera importante ter havido então esta condenação por violação do segredo de justiça, independentemente de quem seja o arguído e do valor da indemnização, mas lamenta que não se tenha apurado, mais uma vez, o responsável pela fuga de informação. Continuamos a ter um crime que parece que não tem culpados. Neste caso, atira-se para as costas do Estado. É mais fácil, não é uma pessoa individualizada. Isto é preocupante porque estamos perante um crime sobre o qual aparentemente não se conseguem nunca descobrir os culpados. É daqueles crimes que todos sabemos que existem violações. Basta abrir os jornais quando há aqueles processos mais mediáticos e percebemos que há factos que são libertados cirurgicamente. O Ministério Público já fez saber que vai recorrer desta condenação. Portugal, 96º lugar mundial em termos de riqueza média por adulto. A riqueza pessoal mundial aumentou 10,8% em 2025, o maior aumento desde 2017, com Portugal a ocupar agora o 26º lugar, segundo um relatório global sobre riqueza 2026 do Banco Suíço UBS. De acordo com a informação disponibilizada hoje, este crescimento é impulsionado pela evolução dos mercados financeiros e pelo aumento do valor dos ativos. Portugal ocupa, segundo esta fonte, o 26º lugar a nível mundial em termos de riqueza média por adulto, com 195.761 dólares, cerca de 172 mil euros, sendo que a riqueza mediana se fixa nos 76 mil dólares. Este último indicador é um reflexo de uma distribuição patrimonial mais equilibrada entre a população, refere o relatório. Quando um país está melhor posicionado em termos de riqueza mediana, isso significa que a riqueza está menos concentrada em poucas grandes fortunas, como acontece, por exemplo, nos Estados Unidos, onde os ultra-ricos elevam drasticamente a média.
1: Rádio Marginal, nesta tarde de terça-feira, 30 de junho, é final do mês também. Abertura de hora com Rafael Sadik, daqui a pouco há Simply Red ou Stephen Sanchez, entre muito mais. Boa tarde.
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Rádio Marginal nesta tarde de terça-feira, 30 de junho. Esta hora a começar com Rafael Sadiq, Moving Down the Line. Daqui a pouco há Stephen Sanchez, também Everything But a Girl, ou Nate James. Mas por agora, Mayer Hawthorne, Stand By. Boa tarde.

Esta é uma música original dos Hall. Isso foi também esta música que os Radiohead foram buscar a melodia para a música Creep. Houve mesmo um processo em tribunal por causa disso. The Air That I Breathe, o clássico dos Hall, pelos Simply Red nestes últimos minutos. Também Mayor Hawthorne, atrás Stand By. E agora Stephen Sanchez, Love, Love, Love.

0: proposta de Stephen Sanchez na sua rádio marginal e com muito amor, love, love, love. A seguir a dupla Everything But a Girl, I Don't Want to Talk About It. Boa tarde, boa terça-feira.
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Everything But A Girl em recordação na Rádio Marginal. I Don't Want To Talk About It. A seguir, TJ com Better Days, mas entretanto, Sting, It's Probably Me. Boa tarde.

Na rádio Marginal, TJ com Better Days e antes Sting. 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E agora com Nate James, fica para ouvir Sad I'd Show You e depois colaboração de Seu Jorge e Marisa Monte.

0: Rádio Marginal com o seu Jorge e Marisa Monte em colaboração, Quando Chego. E não se esqueça, Marisa Monte vai estar em concerto em setembro na Mel Arena, um concerto especial em que vai ser acompanhada por orquestra. A seguir, Jamiroquai, para ouvir. Boa tarde.
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Esta tem como título Sunny Days in Sunny June, pertence a Jamiroquai, e agora há Jessie Ware para ouvir Cruel, e logo depois os The Sacred Souls, que na próxima semana atuam no Festival Jardins do Marquês Oeiras Valley.

para ver em concerto já na próxima semana os The Sacred Souls, Can I Call You Rose, a banda norte-americana, passa por Portugal na segunda-feira, 6 de julho, com concerto no Festival Jardins do Marquês, Oeiras Velho. Quase quase a chegar às 5 e às notícias com Antonieta Lopes da Costa, Colanda Gang, Celebration, um clássico para ouvir até à hora certa.

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1: 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Boa tarde.
2: Boa tarde. 8 meios aéreos e 147 operacionais estão mobilizados para o combate a um incêndio que está a queimar uma zona de mato em Varges, no concelho de Mursa. Segundo a Proteção Civil, de acordo com a página da internet da Autoridade Nacional de Emergência e Proteção Civil, o alerta para este fogo foi dado perto da 1 da tarde e pelas 3h50. Pelas 4 da tarde, praticamente, estavam já mobilizados para o combate 147 operacionais, apoiados por 38 viaturas e 8 meios aéreos. O incêndio desenvolve-se numa zona de mato, em Varges, na freguesia de Noura e Palheiros, e segundo informações recolhidas pela Lusa junto de fontes locais, não há de momento aldeias em risco. O ex-ministro das Finanças, Mário Centeno, defendeu que há muitos anos se sabia que a população do país era superior, apelando ao INE para que não gere uma quebra da série em 2021 e use a mesma metodologia. Evidentemente, eu insisto nisto, sabíamos que não éramos aquele número, 10 milhões de população, sabíamos que há anos e anos eu ainda era ministro e já perguntava ao INE, sem quebrar a independência do Instituto, onde é que estava o PIB para aquele volume de emprego. Em causa uma atualização que foi feita pelo Instituto Nacional de Estatística, o INE, do número de residentes em Portugal para os 11.424.031 pessoas, graças à contabilização de 1.597.539 pessoas estrangeiras, tema que já levou o PSD a pedir a audição parlamentar de ex-governantes socialistas, como José Luís Carneiro, para apurar se o anterior executivo sabia ou não deste aumento populacional. O secretário-geral do PS, José Luís Carneiro, acusou hoje o governo de ter casas prontas a habitar, mas não a entregar para estar à espera de um novo ciclo eleitoral, considerando absolutamente inaceitável e desumano. José Luís Carneiro discursava no encerramento das jornadas parlamentares do partido, dedicadas ao aumento do custo de vida, que terminaram hoje na Amadora. De acordo com José Luís Carneiro, não são apenas casas para alojamento de emergência, mas também alojamentos destinados às jovens famílias. O governo quer guardar estes pequeninos trunfos criados pelos outros para efeitos de eleitoralismo político. Isto é totalmente inaceitável e desumano. A acusação é feita pelo secretário-geral do PS, José Luís Carneiro. O bastonário da Ordem dos Advogados defende que o mais importante da condenação do Estado a pagar uma indemnização a José Sócrates por violação do segredo de justiça é o facto de ter havido sanção para este tipo de crime. No entanto, considera estranho que não se tenha identificado o responsável pela fuga de informação. João Massano considera importante que tenha havido esta condenação por violação do segredo de justiça, independentemente de quem seja o arguído e do valor da indemnização. Mas lamenta que não se tenha apurado mais uma vez o responsável pelas fugas de informação. O Ministério Público já fez saber que vai recorrer desta condenação.
1: Tarde de terça-feira na sua Rádio Marginal. Esta hora começa com Anthony Strong. Daqui a pouco pode contar com a agenda também. Informação de trânsito. Boa tarde.

0: altura.
1: Rádio Marginal nesta tarde de terça-feira, 30 de junho, abertura de hora com Anthony Strong, Don't Dream, It's Over, e aqui com a contribuição de Emma Line. Daqui a pouco, agenda marginal, também informação de trânsito. Por agora, Risk It All é Bruno Mars.

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1: A Metropolitana Big Band sobe esta noite ao palco do Centro Cultural de Belém. O projeto junta alunos da Escola Profissional da Metropolitana e pretende dar-lhes contacto com diferentes estilos musicais. Embora inspirada nas grandes bandas de jazz, a Metropolitana Big Band apresenta um repertório variado que vai da música portuguesa ao jazz, passando por temas internacionais. Há música de Ferrer Trindade, Kurt Weill, Ronquiao e Ennio Morricone, entre outros. A direção musical está a cargo de Lino Guerreiro. Metropolitana Big Band, em concerto, mais logo no CCB às 20 horas. A companhia Mala Voadora apresenta Polo Norte, um espetáculo em cena na Culturgest. A peça parte da ideia de que o paraíso terrestre continua a existir, escondido sob o gelo do Polo Norte. A partir desta premissa, o espetáculo convida o público a refletir, com humor e ironia, sobre o aquecimento global e o futuro da humanidade. A encenação é de Jorge Andrade. Polo Norte, para ver na Culturgest, às 21 horas.
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São os Leisure na Rádio Marginal com Missing You, também Jay Diggs e Never Gonna Give You Up. E claro, agenda marginal, propostas culturais todos os dias nos 98.1. 5 horas e 18 minutos e agora a informação de trânsito para o seu regresso a casa. Na Marginal há fila em Algés em direção a Cascais, há 5 lentidão de Miraflores até ao Estádio Nacional, no sentido inverso há fila do Estádio Nacional até Miraflores e fila de Caselas até às Amoreiras. No IC19, sentido Lisboa-Sintra, lentidão de Pinamanique até Queluz, no sentido inverso fila de Alfragide até Pinamanique. Segunda circular, sentido Benfica-Aeroporto, abrandamento de Benfica até o Campo Grande e, no sentido inverso, lentidão do relógio até Pinamanique. Na ponte 25 de Abril, fila de Sete Rios até à ponte, os acessos estão preenchidos, e na ponte Vasta Gama, há fila de Sacavém até ao meio do tabuleiro devido a acidentes.

0: Rádio Marginal, tarde de terça-feira, 30 de junho, e com Morning Dew. É um tema assinado por Sonny Colin, a passar nestes últimos minutos. Já a seguir, James Ingram e Michael McDonald. Daqui a pouco, há a previsão da meteorologia para amanhã, quarta-feira.
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Rádio Marginal, na companhia de Otis Kane, nestes últimos minutos, o tema Heaven, também James Ingram e Michael McDonald. Recuperamos e é uma Be There para esta tarde de terça-feira, 30 de junho, reta final do mês. Daqui a pouco há informação de trânsito, mais à frente pode contar também com o espaço É Bom Saber. Todos os dias há uma boa notícia para ouvir. Entretanto, a previsão da meteorologia para amanhã, quarta-feira, dia 1 de julho, e o mapa está pintado de amarelo e de laranja. Alertas para, devido às altas temperaturas, Lisboa deve chegar a uma máxima de 34 graus, o Porto aos 33 de máxima e Faro aos 34 de máxima amanhã. Destaque para Beja, amanhã deve chegar aos 40 graus de máxima, e Évora, os termómetros amanhã devem chegar aos 41 graus de máxima.

tema emblemático de Al Green, Let's Stay Together, por Craig David, também por aqui Thievery Corporation, escutámos Lebanese Blonde. 5:42, agora na Rádio Marginal, há informação de trânsito na A5, lentidão de Miraflores até o Estádio Nacional, no sentido inverso há abrandamento do Estádio Nacional até Miraflores e fila de Caselas até às Amoreiras. No IC19, sentido Lisboa-Sintra, fila de

0: Pina Manicateca Luz, na segunda circular, sentido Benfica Aeroporto, à fila das Torres de Lisboa até o Campo Grande, e no sentido inverso, lentidão do relógio até Pina Manique. Ponto 25 de Abril, fila das Laranjeiras até à ponte, acessos preenchidos. Na ponte Vasco da Gama, há fila de Camarate até meio do tabuleiro devido a acidente. Na Marginal, fila em Algés em direção a Cascais.
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0: Rádio Marginal com Leon Bridges, Inside Friend, nestes últimos minutos. Aqui uma música também com a participação de John Mayer. Já a seguir à Diana Ross, para recordarmos Upside Down. E antes da edição de hoje do Espaço É Bom Saber. Boa tarde.
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1: Uma equipa internacional de arqueólogos e documentaristas descobriu pela primeira vez destroços de navios ligados à chamada Idade de Ouro da pirataria nas Bahamas, período que decorreu entre o final do século XVII e o início do século XVIII. A investigação decorreu no porto de Nassau, que foi a principal base de alguns dos mais famosos piratas da história, como Barba Negra, Benjamin Hornigold, Calico Jack Rackham e Anne Bonny. Com autorização inédita para mergulhar numa zona até agora interditada, os investigadores localizaram 6 naufrágios, 3 dos quais podem estar diretamente relacionados com a atividade pirata da época. Entre os achados encontram-se canhões, munições, uma pedra utilizada para afiar espadas e restos de embarcações que apresentam sinais de incêndio intencional. Segundo os especialistas, os piratas queimavam de forma frequente os navios capturados para esconder provas dos seus ataques. A expedição identificou ainda outro naufrágio do século XVIII, já posterior ao fim da pirataria na região. Os objetos recuperados, como garrafas de vinho e cachimbos produzidos em Londres, ajudam a compreender a transformação de Nassau num porto comercial após o desaparecimento da ameaça pirata. As descobertas estão agora a ser apresentadas numa série documental que inclui também a primeira reconstituição digital em 3 dimensões da chamada Cidade dos Piratas de Nassau, tal como existiria por volta de 1715. Os investigadores acreditam que estes naufrágios oferecem uma oportunidade única para conhecer melhor a vida real dos piratas das Caraíbas, muito para além das histórias popularizadas pelo cinema.
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1: E depois do espaço é bom saber, quase a chegarmos às 6 da tarde, já a seguir há notícias com a Antonieta Lopes da Costa. Até lá, um momento mais pop nesta tarde de terça-feira. São os Cannons, fica por ouvir Starlight.

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1: As notícias na Rádio Marginal com Antoneta Lopes da Costa. Boa tarde.
2: Muito boa tarde. A onda de calor em Portugal deverá durar entre 8 a 10 dias. Os distritos de Évora, Beja e Porto Alegre vão estar a partir de amanhã sob aviso laranja por causa do calor que se estende na quinta-feira a outras regiões. O tempo quente que afeta Portugal dará origem a uma onda de calor que se prolongará então por quase 10 dias e atingirá praticamente todo o país, disse o Instituto Português do Mar e da Atmosfera. À exceção serão apenas alguns locais na zona litoral oeste e sul. Além dos valores mais elevados de temperatura máxima, que irão atingir entre os 35 e os 44 graus na generalidade do território, durante a noite as temperaturas mínimas não descerão dos 20, podendo mesmo situar-se entre os 25 e os 28 graus em algumas regiões, incluindo a Grande Lisboa, diz então o Instituto Português do Mar e da Atmosfera. 8 meios aéreos e já são 206 operacionais que estão mobilizados para o combate a um incêndio que está a queimar uma zona de mato em Varges, no concelho de Mursa, segundo a Proteção Civil. De acordo com a página da Autoridade Nacional de Emergência e Proteção Civil, o alerta para o fogo foi dado perto da 1 da tarde e pelas 4 da tarde estavam mobilizados para o combate já estes operacionais, apoiados por 38 viaturas e 8 meios aéreos, 206 operacionais. O incêndio desenvolve-se numa zona de mato em Varges, na freguesia de Noura e Palheiros, e segundo informações recolhidas pela agência junto de fontes locais, não há de momento aldeias que estejam em risco. O ex-ministro das Finanças, Mário Centeno, defendeu hoje que há muitos anos sabia que a população do país era superior e apela ao INE para que não gere uma quebra da série em 2021 e use a mesma metodologia evidente. Ele diz que sabíamos que o número não era aquele número de população, 10 milhões, sabíamos há anos e anos, eu ainda era ministro e já perguntava ao INE, sem quebrar a independência do Instituto, onde é que estava o PIB para aquele volume de emprego. Em causa está a atualização feita pelo Instituto Nacional de Estatística do número de residentes em Portugal para os quase 11 milhões e 500 mil, graças à contabilização de 1 milhão e quase 600 mil imigrantes, tema que já levou o PSD a pedir a audição parlamentar de ex-governantes socialistas, como José Luís Carneiro, para apurar se o anterior executivo sabia ou não deste aumento populacional. O bastonário da Ordem dos Advogados defende que o mais importante da condenação do Estado a pagar uma indemnização a José Sócrates por violação do segredo de justiça é o facto de ter havido sanção para este tipo de crime. O Ministério Público já fez saber que vai recorrer desta sentença. No entanto, o bastonário considera estranho não se ter identificado o responsável pela fuga de informação. João Massano considerou importante que tenha havido uma condenação por violação do segredo de justiça, independentemente de quem seja o arguído ou o valor da indemnização, mas lamenta que não se tenha apurado mais uma vez o responsável por esta fuga de informação.
1: Tarde de terça-feira na Rádio Marginal, daqui a pouco a minha praia. Esta hora começa com Sil. Boa tarde.

Abertura de hora na Rádio Marginal e com a voz de Seal, Best of Me. Dentro de alguns instantes, A Minha Praia. Todos os dias uma escolha musical de Luís Montes e por estes dias escolhas que vão tocar, vão estar em concerto também no Festival Jardins do Marquês ou Eiras Valley. Entretanto, October London, Back to Your Place.

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1: Finalmente vêm aí os britânicos The Stranglers para nos embalarem com a sua Lavoli. Eles vão estar amanhã no Festival Jardins do Marquês com a primeira parte assegurada pelos nossos Pesticida. Estou a contar o tempo para voltar a ouvir grandes canções dos Stranglers, como Golden Brown, Always the Sun, Skin Deep, Strange Little Girl e, claro, esta maravilhosa La Folie.
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Rádio Marginal com Lauryn Hill. Para trás ficou a Minha Praia com Luís Montes. Todos os dias uma sugestão nos 98.1. E hoje com os Stranglers, eles que amanhã vão estar em concerto no Festival Jardins do Marquês, Oeiras Valley. 6:20, agora há informação de trânsito para conferir na sua rádio marginal. E na marginal, precisamente, há fila em Algés, em direção a Cascais. Há 5, lentidão de Miraflores até ao Estádio Nacional. No sentido inverso, abrandamento do Estádio Nacional até Miraflores e fila de Caselas até às Amorárias. No IC19, sentido Lisboa-Sintra, fila de Pinamanica até Queluz. Na segunda circular, sentido Benfica-Aeroporto, há fila das Torres de Lisboa até o Campo Grande e, no sentido inverso, lentidão do relógio até Pinamanique. Ponto 25 de Abril, fila das Laranjeiras até à Ponte, os acessos estão preenchidos e na Ponte Vasta Gama há fila de Camarate até ao meio do tabuleiro devido a acidentes.

0: Terça-feira na Rádio Marginal, ao som de Diamond Ortiz, a faixa Done Me Wrong, que há bem pouco tempo passou no Test Drive, e precisamente nesta hora há Test Drive com a música que está em destaque toda a semana, mas mais daqui a pouco. Já a seguir, If You Wanna Be My Man, Lady, passa na Rádio Marginal.
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Lady na sua rádio marginal. Tarde de terça-feira, 30 de junho. Mais à frente há Super Toast. Antes pode contar com a edição de hoje de Test Drive, ou seja, a música que está em destaque toda a semana. Entretanto, a previsão da meteorologia, numa altura em que o relógio marca 6 horas e 32 minutos e a previsão da meteorologia indica que amanhã o país está em alerta amarelo e também alerta laranja, especialmente no interior do país. Amanhã em Lisboa, máxima a rondar os 34 graus, o Porto deve chegar a uma máxima de 33, Faro aos 34 graus de máxima. Atenção, Beja amanhã deve registrar uma temperatura máxima de 40 graus e Évora uma máxima de 40 e um grau.

Ben L'Oncle Soul, Mon Amour, a passar na Rádio Marginal nesta tarde de terça-feira. Soul em francês. Também por aqui, First Time in a Long Time, por parte de Mama's Gun. Uma altura em que faltam 21 minutos para as 7, dentro de alguns instantes há test drive, mas entretanto a informação de trânsito para ouvir agora na Rádio Marginal. Na A5 há lentidão de Miraflores até ao Estádio Nacional, no sentido inverso fila de Caselas até às Amoreiras. No IC19, sentido Lisboa-Sintra, abrandamento da Amadora até Queluz, no sentido inverso há fila da Amadora até Pinamanique. Na segunda circular, sentido Benfica-Aeroporto, há fila das Torres de Lisboa até ao Campo Grande e no sentido inverso fila da Encarnação até ao Campo Grande. Na Ponte 25 de Abril, fila das Laranjeiras até à Ponte, os acessos estão todos preenchidos, e na Ponte Vasta Gama há fila de Camarates até ao meio do tabuleiro devido a um pesado imobilizado. Na Marginal, fila em Algés em direção a Cascais.

0: E a 20 minutos das 7 da tarde fica o Test Drive desta semana.
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2: Faz parte de uma nova vaga de músicos inspirados na neo-soul e no jazz. Sax assemelha-se muito a Jordan Rakai, Macego e Tom Mitch na produção, improvisação e uso de eletrónica com instrumentos tradicionais. Esta semana confiamos-lhe o nosso lugar de destaque no Test Drive de Marginal, agarramos na música Laser Skies e descontraídos partimos à descoberta.

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0: Rádio Marginal com Till Bronner, Your Way to Say Goodbye, por aqui também Sex, em destaque esta semana no Test Drive. E agora há Super Toast.
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2: Eu sou a voz clonada da Sandra Lucas Ribeiro, da Instinct, e vou falar-lhe sobre um dispositivo que simplifica testes de fertilidade e partilhar uma curiosidade.
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2: O Insight Wireless Reader é o mais recente dispositivo de monitorização da fertilidade desenvolvido pela Initon. Trata-se de um leitor sem fios que analisa hormonas presentes na urina e envia os resultados diretamente para uma aplicação móvel. O objetivo é ajudar as utilizadoras a identificar a sua janela fértil, prever e confirmar a ovulação e acompanhar o ciclo menstrual com maior precisão. O dispositivo utiliza uma tecnologia denominada Spectral Mapping. Ao contrário da geração anterior da Initon, que dependia da câmara do telemóvel para analisar as tiras de teste, o novo equipamento possui sensores próprios com detecção por fluorescência e análise colorimétrica. O Insight Wireless Reader mede 4 hormonas fundamentais num único teste: estrogênio, hormona luteinizante, progesterona metabolizada e hormona folículo estimulante. Os resultados são sincronizados por Wi-Fi e podem ser consultados na aplicação. O produto já se encontra em fase comercial. A Initon anunciou oficialmente o seu lançamento nos Estados Unidos em abril de 2026. O preço de lançamento foi fixado nos $99 e inclui 15 tiras para o teste de fertilidade. Deixo-lhe também uma curiosidade. Em Portugal, a taxa de fecundidade é de 1,4 filhos por mulher, um valor abaixo do limiar de substituição de gerações. 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

Link Lewis na Rádio Marginal a revisitar Sign, Seal, Delivered, I'm Yours. E até às 7 e até às notícias com Tonita Lopes da Costa fica Terence Trent D'Arby, Sign Your Name. Boa tarde.

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2: Muito boa tarde. O PSD quer alterar a chamada lei das burcas com foco na segurança e multas mais baixas. O PSD apresentou uma proposta de alteração para esta chamada lei das burcas que tinha sido proposta pelo Chega e que vai ser votada amanhã. Sociais-democratas querem foco na segurança e não na religião. O PSD já apresentou a sua proposta para alterar este diploma do Chega que proíbe a utilização de burcas em espaços públicos, tentando focar-se mais nas questões de segurança e contornar os riscos de críticas por discriminação religiosa. O partido tinha aprovado no final do ano passado o projeto inicial do Chega, mas esclarecendo desde logo que planeava alterá-lo nesta fase da especialidade, quando o texto é votado em detalhe no Parlamento. Ora, o PSD diz que a intenção é estabelecer regras e observar pelos cidadãos em espaços públicos por razões de segurança e de garantia da respectiva identificação. No caso do Chega, o projeto prometia apenas proibir a ocultação do rosto em espaços públicos, salvo determinadas exceções. Bruxelas confirma a conclusão do plano de reestruturação da TAP. A Comissão Europeia confirmou hoje formalmente que Portugal cumpriu integralmente os compromissos assumidos com Bruxelas do plano de reestruturação da TAP, encerrando assim um processo que começou em 2021. O Estado português recebeu, através da representação permanente de Portugal junto da União Europeia, a confirmação da Comissão Europeia de que o plano de reestruturação da TAP se encontra concluído com sucesso, informou hoje o Ministério das Infraestruturas e Habitação em comunicado. O plano permitiu à TAP tornar-se uma empresa mais robusta financeiramente, acrescentam. A confirmação surge depois do envio pelas autoridades portuguesas da documentação comprovativa da execução integral das medidas previstas no plano aprovado por Bruxelas em dezembro de 2021, no âmbito das regras de auxílio do Estado. Onda de calor em Portugal deverá durar 8 a 10 dias. Os distritos de Évora, Beja e Porto Alegre vão estar a partir de amanhã sob aviso laranja por causa do calor que se estende na quinta-feira a outras regiões. O tempo quente que afeta Portugal dará origem a uma onda de calor que se vai prolongar então entre 8 a 10 dias. Atingirá praticamente todo o país, estima hoje o Instituto Português do Mar e da Atmosfera. A exceção serão alguns locais na zona litoral oeste e sul. Além dos valores muito elevados de temperatura máxima, que vão atingir entre 35 e 44 graus na generalidade do território, durante a noite as temperaturas mínimas também não descerão dos 20 graus, podendo mesmo situar-se entre 25 e 28 em algumas regiões, incluindo a Grande Lisboa, diz o Instituto Português do Mar e da Atmosfera. A Iniciativa Liberal apresentou hoje um projeto de lei em que propõe a criação de contas de poupança e investimento que permitam aplicações de até 20 mil euros anuais sem cobrança de impostos sobre ganhos obtidos através dessas contas. Na Iniciativa Legislativa entregue hoje no Parlamento, a bancada liberal propõe a criação de um regime jurídico de contas de poupança e investimento isentas de impostos e alterações ao Código do IRS e do Imposto de Selo para excluir da tributação os ganhos obtidos através deste novo tipo de contas, bem como os valores pagos de comissões e juros. O ex-ministro das Finanças, Mário Centeno, avisou hoje que a paciência é a coisa mais escassa nas sociedades modernas. Considera que as medidas como objetivos não alcançáveis alimentam frustrações das pessoas que são depois aproveitadas pelos populistas. Não vamos conseguir ultrapassar esta situação com sucesso, como ultrapassámos a pandemia e a questão inflacionista, se não conseguirmos colocar na nossa agenda e na agenda das pessoas esta dimensão de entendimento de que isto não é para resolver apenas num mês ou apenas num ano, disse Mário Centeno na sua intervenção durante o último dia das jornadas parlamentares do PS na Amadora. Para o antigo governador do Banco de Portugal, todos os políticos têm que ter muito presente que a paciência é a coisa mais escassa nas sociedades modernas.
1: Tarde de terça-feira, Rádio Marginal, abertura de hora com a voz única de Nina Simão. Daqui a pouco, há a poesia, às vezes o paraíso, com Sandra Pimenta. Boa tarde.

Tarde de terça-feira na Rádio Marginal, final da tarde de terça-feira e arranque de hora com Ain't Got No, I Got Life, Nina Simone a passar neste início de hora e aqui em remistura Groove Finder. Daqui a pouco há informação de trânsito, mais à frente pode contar com poesia, às vezes o paraíso com Sandra Pimenta, mas entretanto o tema que dá título ao novo disco de Jalen Ngonda, Doctrine of Love.

0: Rádio Marginal com música de Omar Apollo, So Good. Também por aqui Donna Summer de regresso à rádio e Perfeito on the Radio. Nestes últimos minutos, início da sequência com Jalen Gond, ele tem um novo álbum, chama-se Doctrine of Love. 7 horas e 19 minutos e agora na Rádio Marginal há informação de trânsito para conferir. Na A5, lentidão de Miraflores até ao Estádio Nacional. No sentido inverso, há fila de Caselas até às Amoreiras. No IC19, sentido Lisboa-Sintra, abrandamento da Amadora até Queluz. Na segunda circular, sentido Benfica-Aeroporto, há fila das Torres de Lisboa até ao Campo Grande. No sentido inverso, fila do Relógio até às Torres de Lisboa. Na ponte 25 de Abril, fila das Laranjeiras até ao ponto, os acessos estão todos preenchidos e na ponte Vasta Gama há fila de Camarate até ao meio do tabuleiro devido a um pesado imobilizado. Na marginal, fila em Algés em direção a Cascais.
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0: É um tema clássico dos New Order, aqui em modo bossa nova, muito particular, som de Nouvelle Vague, Blue Monday. A seguir, Got to Give It Up, é Marvin Gaye a passar na Rádio Marginal, antes da edição de hoje de Às Vezes o Paraíso, poesia com Sandra Pimenta. Já a seguir.
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1: 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Se o desgosto é pequenino, eu aumento-lhe o tamanho. É meu destino, se o desgosto é pequenino, eu aumento-lhe o tamanho. Se o desespero matasse, eu já teria morrido. Talvez alguém me chorasse. Talvez o tenha merecido. Talvez alguém me chorasse. Talvez o tenha merecido. Sinto que cheguei ao fim das ilusões que não tive, porque alguém gosta de mim. Algo de mim sobrevive. Cheguei ao fim, mas se alguém gosta de mim, algo de mim sobrevive. Faz-me pena, Amália Rodrigues.
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Música de Bobby Saint nestes últimos minutos. It's All Good. Também às vezes o Paraíso com Sandra Pimenta. Todos os dias há poesia para ouvir nos 98.1 no FM e em marginal.fm. 7:33 e agora espreitamos a previsão da meteorologia para amanhã, quarta-feira, 1 de julho. A temperatura a subir, especialmente no interior do país. Há vários distritos em alerta laranja. Amanhã, Lisboa em alerta amarelo, máxima de 34 graus. Também alerta amarelo para o Porto, máxima a rondar os 33 graus. Faro deve chegar a uma temperatura máxima de 34 graus. Em alerta laranja, Beja com 40 graus de máxima e Évora deve chegar a uma máxima de 41 graus.

0: Duran Jones and the Indications na Rádio Marginal, Been So Long, também Jamie Lancaster e Charlie Sonny, escutou lá atrás, Easy Lover. Faltam 18 minutos para as 8 e agora informação de trânsito na Marginal à fila, em Algés, em direção a Cascais, na A5, lentidão de Miraflores até ao Estádio Nacional, no sentido inverso, fila de Caselas até às Amoreiras, e C19, sentido Lisboa-Sintra, abrandamento da Amadora até Queluz, e na segunda circular, no sentido Benfica, aeroporto, à fila das Torres de Lisboa até o Campo Grande, sentido inverso, fila do Relógio até às Torres de Lisboa. Ponto 25 de Abril, fila das Laranjeiras até à Ponte, os acessos estão todos preenchidos, e na Ponte Vasta Gama, fila de Camarates até ao meio do tabuleiro, devido a um pesado imobilizado. Boa viagem e um bom regresso a casa.
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0: resposta de Simply Red nestes últimos minutos, For Your Baby, já a seguir a Avenida Marginal com novidade trazida à antena por Luís Talete.
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Angels of Libra na Rádio Marginal, num tema também com Nathan Johnson, Ain't No Loving, antes Jalen Gonda, em destaque na Avenida Marginal de Luís Taleta. A partir das 8, a emissão continua com Marcos Melo, já a seguir há notícias com Antonieta Lopes da Costa. Até lá, The Devons, fica para ouvir Tell Me, até à

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2: Boa noite. Na Venezuela já se contam 1.943 mortos. Uma criança de 3 anos foi salva hoje com vida. Quase uma semana depois da Venezuela ter sido atingida por 2 fortes sismos, o número de vítimas mortais continua a aumentar. Até ao momento contabilizam-se um total de 1.943 mortos. Entre as vítimas mortais estão 60 portugueses e lusodescendentes e há outros 86 que estão desaparecidos ou ainda incontactáveis. Esta madrugada, 19 portugueses chegaram ao aeroporto de Figo Maduro, tratando-se dos primeiros nacionais que foram repatriados. Os sismos de magnitude 7.2 e 7.5 na escala de Richter ocorreram na passada quarta-feira, dia 24 de junho. Dezenas de edifícios ruíram ou ficaram gravemente danificados na capital, Caracas, e na região de La Guaira, uma das mais afetadas. Uma criança de 3 anos foi, entretanto, hoje resgatada ao fim de quase 6 dias presa sob os escombros na Venezuela. O resgate ocorreu num edifício na zona de Los Corales, no estado de La Guaira, no norte do país, a região mais afetada pelos sismos, que causaram também mais de 5 mil feridos, de acordo com os dados mais recentes avançados pelo governo venezuelano. A onda de calor em Portugal vai durar até 10 dias e os termómetros vão chegar aos 44 graus. Os distritos de Évora, Beja e Porto Alegre vão estar a partir de quarta-feira sob aviso laranja por causa do calor que se estende na quinta-feira a outras regiões, portanto já a partir da manhã. A exceção serão alguns locais na zona litoral oeste e sul. O governo amanhã vai fazer uma conferência de imprensa a partir do Ministério da Saúde sobre o plano que tem para as ondas de calor. A conferência terá a presença da Secretária de Estado da Saúde, Ana Povo, juntamente com representantes da Direção-Geral de Saúde, do SNS, do INSA e do INEM. O PSD quer alterar a chamada Lei das Burcas com foco na segurança e multas mais baixas. O PSD apresentou a proposta de alteração para esta lei, proposta pelo Chega, que vai ser votada também amanhã. Sociais-democratas querem foco na segurança e não na religião. O PSD já apresentou a sua proposta para alterar o diploma do Chega, que proíbe a utilização de burcas em espaços públicos, tentando focar-se mais nas questões de segurança e contornar os riscos de críticas por discriminação religiosa. O partido tinha aprovado no final do ano passado um projeto inicial do Chega, mas esclarecendo desde logo que planeava alterá-lo na fase da especialidade, quando o texto é votado em detalhe no Parlamento, o que acontece já amanhã. O PSD diz que a intenção é estabelecer regras e observar pelos cidadãos em espaços públicos por razões de segurança e de garantia da respectiva identificação. No caso do Chega, o projeto prometia apenas proibir a ocultação do rosto em espaços públicos, salvo em determinadas exceções. Bruxelas confirmou a conclusão do plano de reestruturação da TAP. A Comissão Europeia confirmou hoje formalmente que Portugal cumpriu integralmente os compromissos assumidos com Bruxelas no plano de reestruturação da TAP, encerrando assim um processo que começou em 2021. O Estado português recebeu, através da representação permanente de Portugal junto da União Europeia, a REPER, a confirmação da Comissão Europeia de que o plano de reestruturação da TAP se encontra concluído com sucesso, informou hoje o Ministério das Infraestruturas e Habitação em comunicado. O plano permitiu à TAP tornar-se uma empresa mais robusta financeiramente, acrescentam.
1: Bem-vindo, mãe, às 4 horas com Marcos Mel. Começo com Barry White, Any Fool Could See e Steven Sly dos Young Guns Silver Fox. Daqui a pouco espreitamos o Dolce Farniente.
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0: Dolce Far Niente. Não se entrega à preguiça.
1: Hoje continuamos no Festival de Jardins do Marquês, até porque amanhã sobem ao palco os históricos The Stranglers. Golden brown, texture like sun. Amanhã The Stranglers, no dia seguinte Esperança Spalding e também Júlio Rezende. 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
1: O encerramento é dia 6 de julho, a cargo dos norte-americanos da T-Secret Souls e dos franceses Oracle Sisters. Festival Jardins do Marquês, até dia 6 de julho, em Oeiras.
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0: Annie Holdfull, os The Sacred Souls continuam a evoluir sem abdicar da identidade original. Hoje representam mais do que uma promessa na nova Soul. A história tem início em 2019, em San Diego. 7 anos passados, chegam a Portugal, é já dia 6 de julho, para um concerto no Festival Jardins do Marquês, o Oeiras Valley. Em final de dia, é tempo de abrandar o brasileiro Rubel. Traz partilhar daqui a muito pouco.
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Uma dose de suavidade e romance para embalar o final do seu dia. Let Me Love You traz a assinatura de Otis Kane. Até às nove, os grandes nomes na Marginal, Everything But The Girl, My Baby Don't Love Me.

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1: Uma equipa internacional de arqueólogos e documentaristas descobriu pela primeira vez destroços de navios ligados à chamada Idade de Ouro da pirataria nas Bahamas, período que decorreu entre o final do século XVII e o início do século XVIII. A investigação decorreu no porto de Nassau, que foi a principal base de alguns dos mais famosos piratas da história, como Barba Negra, Benjamin Hornigold, Calico Jack Rackham e Anne Bonny. Com autorização inédita para mergulhar numa zona até agora interditada, os investigadores localizaram 6 naufrágios, 3 dos quais podem estar diretamente relacionados com a atividade pirata da época. Entre os achados encontram-se canhões, munições, uma pedra utilizada para afiar espadas e restos de embarcações que apresentam sinais de incêndio intencional. Segundo os especialistas, os piratas queimavam de forma frequente os navios capturados para esconder provas dos seus ataques. A expedição identificou ainda outro naufrágio do século XVIII, já posterior ao fim da pirataria na região. Os objetos recuperados, como garrafas de vinho e cachimbos produzidos em Londres, ajudam a compreender a transformação de Nassau num porto comercial após o desaparecimento da ameaça pirata. As descobertas estão agora a ser apresentadas numa série documental que inclui também a primeira reconstituição digital em 3 dimensões da chamada Cidade dos Piratas de Nassau, tal como existiria por volta de 1715. Os investigadores acreditam que estes naufrágios oferecem uma oportunidade única para conhecer melhor a vida real dos piratas das Caraíbas, muito para além das histórias popularizadas pelo cinema.
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0: Este é um dos nomes que não cansa ouvir, Teddy Swims. Depois dos Covers, a confirmação de um grande talento, original ao som de The Door. Ainda a trabalhar, na estrada ou já em casa a descansar, fico por aí. Os Leisure estão na lista de espera.
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0: Com a sensibilidade nova MPB, Columbine mostra a identidade artística de Mari Frois, combina folk acústica, samba e bossa nova numa sonoridade muito própria e minimalista. Na próxima hora vamos espreitar a proposta de hoje.
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Diretamente do Liverpool, para a nossa playlist, Empty Jones traz On Your Own, um dos temas do álbum de estreia Joy, editado este ano. O músico que começou por tocar nas ruas na adolescência faz muito bem aquele cruzamento da soul clássica com o R&B contemporâneo. Em espera ficou Omar, é um dos principais nomes da soul do Reino Unido. Say Nothing tem lugar cativo na marginal.

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1: Mais 2 horas, Next to You, Ben Ankle Soul, em sequência, Dick Mama's Gun com Brian Jackson. Logo depois, espreitamos a minha praia, hoje com os Raimundos.

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1: Finalmente vêm aí os britânicos The Stranglers para nos embalarem com a sua La Folie. Eles vão estar amanhã no Festival Jardins do Marquês com a primeira parte assegurada pelos nossos Pesticida. Estou a contar o tempo para voltar a ouvir grandes canções dos Stranglers, como Golden Brown, Always the Sun, Skin Deep, Strange Little Girl e, claro, esta maravilhosa La Folie.
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0: e motiva de Lorraine Pieces a juntar soul, pop e alguns toques de jazz. Diariamente há boas sugestões da Marginal.
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0: noite continua tranquila. Flower of the Universe de Shade, para recordar a banda sonora do filme Uma Viagem no Tempo. Há música nova em destaque na Marginal. A edição é do Paulo Jorge.
1: 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Faz parte de uma nova vaga de músicos inspirados na neo-soul e no jazz. Sax assemelha-se muito a Jordan Rakai, Macego e Tom Mitch na produção, improvisação e uso de eletrónica com instrumentos tradicionais. Esta semana confiamos-lhe o nosso lugar de destaque no Test Drive de Marginal, agarramos na música Laser Skies e descontraídos partimos à descoberta.

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Blue Notes, um dos grupos de soul mais populares da Filadélfia dos anos 70, Wake Up Everybody, com Tandy Pendergrass nos vocais. Com boa música, nunca está só. Uma viagem em Bossa Nova com Out of Time, Urban Love, proposta para ouvir no final de mais um dia de férias.

0: Gary Clark Jr., Black and Blue, do primeiro álbum de estúdio, já lá vão mais de 10 anos. Boa noite, bom descanso, às vezes o paraíso, daqui a muito pouco, com a edição de Sandra Pimenta.
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1: 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Se o desgosto é pequenino, eu aumento-lhe o tamanho. 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Talvez alguém me chorasse. Talvez o tenha merecido. 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Talvez o tenha merecido. Sinto que cheguei ao fim das ilusões que não tive, porque alguém gosta de mim. Algo de mim sobrevive. Cheguei ao fim, mas se alguém gosta de mim, algo de mim sobrevive. Faz-me pena, Amália Rodrigues.
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0: Dia em bom ritmo, a nostalgia de Mercy, Mercy Me, Marvin Gaye. Em espera tenho Gonzalez, One Evening.
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0: momento de pura emoção. Em final de emissão, vamos até à avenida. Eu sou Marcos Melo, estou de saída. Desejo-lhe o resto de uma boa noite. Fique bem. Até amanhã.
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Contagiando do princípio ao fim, fazendo gala da vibrante secção de metais

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